0: técnicas que ajudam a identificar sinais de risco. Nos casos mais graves, o ciclo de cuidados inclui até 13 consultas por vídeo, com duração média de 45 minutos. O atendimento é gratuito e confidencial e realizado por psicólogos ou terapeutas ocupacionais com o apoio de médico-psiquiatra quando necessário. Marcelo Quimatti aponta sinais de quando procurar ajuda.
1: Ela deixa de ter algumas outras atividades, ela começa a comprometer a renda pessoal ou familiar ao longo de um mês. Quando ela começa a perder e ela continua jogando para recuperar o que ela perdeu. Quando uma pessoa ela começa a fazer isso, ela já está com um problema bem instalado.
0: O Meu SUS Digital pode ser baixado gratuitamente nas lojas Android ou iOS, ou acessado na versão web em meususdigital.saude.gov.br. Reportagem Graziele Bezerra.
2: E a Polícia Federal realiza operação para investigar operações ilegais em empresas de aposta online, as chamadas bets.
3: A Operação Véu de Maia investiga um suposto esquema de lavagem de dinheiro e evasão de divisas envolvendo 87 empresas.
2: Foram cumpridos 9 mandados de busca em municípios de Goiás, São Paulo e Rio Grande do Sul.
3: Os investigados podem responder por crimes como lavagem de dinheiro, evasão de divisas e organização criminosa.
2: A Receita Federal abriu consulta à restituição automática do Imposto de Renda.
3: A partir de amanhã, os contribuintes podem checar se têm direito ao lote especial de restituição automática.
2: Ele é destinado a contribuintes que não apresentaram declaração e possuem um cronograma próprio.
4: O lote automático beneficia contribuintes que não eram obrigados a declarar o imposto de renda em 2025, não entregaram a declaração, tiveram o imposto retido na fonte em 2024 e têm até R$1.000 a receber. Para receber, é necessário que o CPF esteja regular e vinculado a uma chave Pix. Para saber se tem direito, a consulta poderá ser feita pelo site ou pelo aplicativo da Receita Federal a partir desta quarta-feira. Também será possível conferir a declaração simplificada feita pela Receita e incluir informações, se necessário, além de fazer ajustes antes da conclusão do processamento. O órgão orienta que a consulta seja realizada apenas pelos canais oficiais para garantir a segurança das informações. O pagamento vai ser feito no dia 15 de julho, diretamente na conta vinculada à chave Pix do tipo CPF. Graziela Mendonça para a Voz do Brasil.
3: A Receita Federal ressalta que este lote especial de restituição automática não faz parte do calendário regular de restituições.
2: Os lotes regulares continuam sendo pagos normalmente aos contribuintes que entregaram a declaração dentro do prazo legal. O próximo lote regular está previsto para o dia 31 de julho.
3: Começaram hoje os pagamentos do seguro defeso referentes a períodos de proibição da pesca anteriores a 2026.
2: No valor de um salário mínimo por mês, o seguro é destinado a quem precisa interromper a atividade durante o defeso para proteger a reprodução dos peixes.
5: Márcio Luiz Nascimento é pescador em Santa Catarina e ele conta como se prepara para o período de defeso em que a pesca fica proibida.
6: A gente que é pescador, a gente sempre pensa no inverno, né? Que é para nós esse período agora, então a gente tem que se programar, guardar uma moedinha trocada, né? Para se manter sustentável com a família.
5: Nos períodos de defeso, ou seja, a pausa devido à reprodução das espécies, os pescadores artesanais têm direito ao seguro defeso, no valor de um salário mínimo mensal. Nesta terça-feira, começaram os pagamentos referentes aos períodos de defeso anteriores a 2026. Os valores estão sendo depositados em parcela única para pescadores artesanais que tiveram o direito ao benefício reconhecido e aguardavam a emissão do pagamento. Têm direito os trabalhadores que já solicitaram auxílio dentro do prazo, cumpriram todos os requisitos e tiveram o pedido aprovado pelo Instituto Nacional do Seguro Social e INSS. Os pescadores artesanais podem consultar a situação do pagamento pelo aplicativo Carteira de Trabalho Digital ou pelo portal Emprega Brasil no endereço empregamaisbrasil.trabalho.gov.br/trabalhador. Quem ainda possui pedidos em análise pode acompanhar o andamento do processo pelos canais oficiais Meu INSS, site e aplicativo e Central 135. Reportagem Gabriela Noronha.
3: E também sobre o assunto, eu e Mariana Jungmann conversamos mais cedo com a presidente do INSS, Ana Cristina Silveira. Vamos ouvir.
7: Presidente Ana Cristina Silveira, um prazer ter a senhora com a gente aqui na Voz do Brasil mais uma vez. Vamos falar então de seguro defeso? Ele começou a ser pago aí para os pescadores. E aí a minha primeira pergunta é, ele vai ser pago agora para pescadores de todo o país ou isso varia de acordo com cada região, com cada tipo de pesca, por exemplo, se de rio ou de mar?
8: O seguro defeso pescador artesanal, ele vai ser pago para todo o país, para quem fez o requerimento até outubro de 2025, junto ao INSS. Já foi feita a análise e a gente está pagando entre 7 a 11 de julho de 2026 a 121 mil pessoas, no valor de 721 milhões de reais.
3: E quem está apto a receber?
8: Todos que fizeram a solicitação dentro do prazo até outubro de 2025, que levaram as documentações necessárias, porque a partir de novembro de 2025, a competência passou a ser do Ministério do Trabalho e Emprego. Então, a partir daí, será pago pelo Ministério do Trabalho.
7: Agora, presidente, se o pescador tiver um emprego com carteira assinada, por exemplo, ele pode receber o seguro mesmo assim?
8: Não. O seguro defeso pescador artesanal, ele é direcionado a profissionais, a pescadores profissionais, que exercem a pesca como única fonte de renda. Ele não pode receber nem benefício assistencial, nem outro benefício previdenciário, exceto o auxílio acidente e pensão por morte de um salário mínimo.
7: Eu faço essa pergunta porque a gente lembra que alguns pescadores, às vezes, também trabalham em outras atividades rurais. Mas, então, nesse caso, seguro defeso só para quem tem a pesca como atividade exclusiva.
8: Isso, quem exerce a pesca de forma profissional, sozinho ou com sua família, em regime de economia familiar.
3: Presidente, quais são os documentos que o pescador deve apresentar ao INSS para solicitar o seguro e por onde ele começa a fazer esse pedido?
8: Então, a partir de novembro de 2025, ele vai fazer esse requerimento no Portal Emprego Brasil ou na Carteira de Trabalho Digital, uma vez que a gestão do seguro defeso pescador artesanal passou a ser do Ministério do Trabalho e Emprego. A documentação permanece a mesma. São os documentos pessoais, o Registro Geral de Pesca a partir de um ano e também o comprovante de contribuição referente ao produto que ele comercializa.
7: E, aliás, aqui é muito importante a gente lembrar que os pescadores precisam manter os seus registros atualizados. Isso é feito com o Ministério do Trabalho, não é feito com a Previdência Social, mas é sempre bom a gente reiterar aqui a importância de que eles tenham um registro regularizado para que eles possam ter direito ao seguro defeso, né, presidente?
8: Isso, ele faz a partir de um aplicativo do Ministério da Pesca e Agricultura e ele tem que ter esse registro há mais de um ano para poder ter direito ao seguro defeso pescador artesanal.
7: Perfeito.
3: E os pescadores que já fizeram pedido e não receberem, podem recorrer? Como é que procede nesse caso?
8: Então, essa pergunta ela é muito importante, porque nesse período de 7 a 11 de julho de 2026, serão pagos os pedidos já analisados, mas ainda não analisamos todos. Nós vamos analisar o restante nos próximos 60 dias. Então, só cabe recurso quando o requerimento for negado. Então, enquanto tiver em análise, não cabe recurso.
7: Muito bem, nós conversamos com Ana Cristina Silveira, presidente do INSS. Presidente, muito obrigada pela sua entrevista aqui à Voz do Brasil.
8: Eu agradeço, é um prazer estar aqui com vocês na EBC e na Voz do Brasil.
2: O câncer de mama é a principal causa de morte por câncer entre mulheres no Brasil e no mundo.
3: E para tratar os casos mais agressivos da doença, foi aprovado esta semana um novo tratamento que consiste na ampliação do uso de um medicamento já disponível no país.
9: Pacientes com câncer de mama poderão usar uma nova medicação para o tratamento da doença. A Agência Nacional de Vigilância Sanitária aprovou uma nova indicação terapêutica para o medicamento Enhertu, Trastuzumab deruxtecana, que já é registrado no Brasil para câncer de mama. A indicação é para o tratamento auxiliar de pacientes adultos com câncer de mama HER2 positivo, que apresentam doença invasiva residual mesmo após quimioterapia e cirurgia. O câncer de mama é o tipo de câncer mais diagnosticado no mundo e a principal causa de morte por câncer entre mulheres. Aqui no Brasil, entre 10% a 19% dos casos há a presença do HER2, o subtipo associado à maior agressividade idade e pior prognóstico. A nova indicação da Anvisa se baseou em estudo que demonstrou melhora clinicamente relevante na sobrevida livre de progressão. Os resultados mostraram redução de 53% no risco de recorrência invasiva ou morte com o uso do Enhertu. Daniele Popov para A Voz do Brasil.
2: E a Anvisa alerta que as canetas emagrecedoras de tisepatida, contrabandeadas do Paraguai e comercializadas ilegalmente no Brasil, não têm a mesma eficácia e segurança dos medicamentos registrados no país.
3: Segundo a agência, não há evidências de que esses produtos sejam equivalentes aos aprovados para uso no Brasil.
10: A Agência Nacional de Vigilância Sanitária informou que não há comprovação de que as canetas de tisepatida contrabandeadas sejam equivalentes aos medicamentos registrados no Brasil. Uma análise realizada pelo Centro de Informação e Assistência Toxicológica da Unicamp testou marcas vendidas ilegalmente em redes sociais no país. Segundo a Anvisa, os testes realizados identificaram apenas a presença do princípio ativo, além da concentração e da estrutura molecular da substância. A agência explica que para comprovar que dois medicamentos são equivalentes, é preciso fazer estudos específicos em centros credenciados. Esses testes avaliam, por exemplo, como o medicamento é absorvido pelo organismo, quanto da substância chega à corrente sanguínea e quanto tempo ela leva para ser eliminada. A agência também informou que as análises feitas pela Unicamp não verificaram aspectos como a absorção do medicamento, a presença de impurezas ou contaminantes, a esterilidade do produto e o cumprimento das boas práticas de fabricação. Por isso, segundo a Anvisa, não é possível concluir que as canetas tenham a mesma eficácia, segurança e qualidade dos medicamentos aprovados para uso no Brasil. Thaís de Araújo, para a Voz do Brasil.
2: O Ministério da Saúde e o IBGE realizam a terceira edição da Pesquisa Nacional de Saúde.
3: A coleta de dados vai até 30 de novembro.
2: A pesquisa reúne informações sobre as condições de saúde da população, fatores de risco, acesso aos serviços de saúde e determinantes sociais.
3: Nesta edição, aproximadamente 140 mil domicílios serão visitados. O questionário individual será aplicado a um morador com 15 anos ou mais.
2: Desta vez, a Pesquisa Nacional de Saúde vai contar com coleta de sangue e urina em uma amostra da população de 15 mil a 20 mil participantes com 35 anos ou mais.
3: Entre os exames previstos estão hemograma, hemoglobina glicada, creatinina, ácido úrico, sódio e potássio, além de sorologia para chikungunya e dosagem de chumbo e mercúrio.
2: Proprietários de imóveis rurais podem acessar por meio do aplicativo Meu Imóvel Rural documentos e informações sobre seus imóveis em um único ambiente digital.
3: A plataforma permite também o compartilhamento de dados com bancos e cooperativas, além de informar sobre condições climáticas.
11: Proprietários de imóveis rurais podem reunir em um único aplicativo documentos e informações que antes precisavam ser consultados em diferentes sistemas públicos. Disponível gratuitamente para celulares Android e iPhone, o acesso é feito com a conta GovBR. O coordenador-geral da Secretaria de Transformação do Estado do Ministério da Gestão e Inovação em Serviços Públicos, Carlos Guedes de Guedes, destaca as vantagens do serviço.
12: O agricultor hoje tem na palma da mão seus documentos, os documentos da propriedade.
11: Além de consultar dados do Cadastro Ambiental Rural, do Sistema Nacional de Cadastro Rural, do Sistema de Gestão Fundiária e do Cadastro Nacional da Agricultura Familiar, o aplicativo permite emitir o certificado de cadastro de imóvel rural e compartilhar informações com cooperativas, instituições financeiras e assistência técnica, sem informar a senha da conta GovBR. Duas novas funcionalidades ampliam os serviços oferecidos pelo aplicativo. O Tô em Dia verifica possíveis pendências que podem dificultar o acesso ao crédito rural e orienta como regularizar a situação. Já o Produção Certa reúne informações que ajudam o produtor no planejamento da produção, como detalha o coordenador Carlos Guedes de Guedes.
12: Se ele planta milho, o zoneamento climático vai dizer para o agricultor qual é a melhor época de plantar milho e que ali ele vai poder pegar o crédito rural oficial, ali ele vai poder pegar o seguro rural, porque ele está plantando na hora certa. Da mesma maneira, se ele planta, né, milho, ele quer saber o custo de produção do milho, ele vai ter a informação a partir dessa parceria com a Conab, onde está o custo de produção e o preço do milho nos principais centros produtores e consumidores do país. E se ele quiser saber a previsão do tempo, ele consegue também ver essa informação a partir do Zoom no município da localização da propriedade.
11: O aplicativo Meu Imóvel Rural atende tanto os agricultores familiares quanto médios e grandes produtores rurais. Reportagem Caroline Blaut.
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2: Filmes e festivais de cinema nacionais podem se inscrever para receber apoio do Banco Nacional de Desenvolvimento Econômico e Social, o BNDES.
3: Serão destinados recursos a 5 filmes de longas metragens e a 3 festivais de cinema nacionais.
2: Saiba como participar na reportagem de André de Barros Lima.
14: O banco vai patrocinar 15 filmes de longas metragens divididos em 5 categorias. Ficção grande público, ficção destaque de crítica, documentário, animação e selecionado em festival internacional. O edital também vai apoiar 3 festivais de cinema nacionais e vai contar com reserva de vagas pelo critério de indução regional para participantes da cadeia produtiva do audiovisual das regiões Norte, Nordeste e Centro-Oeste. As inscrições para o edital de cinema do BNDES estão abertas até o dia 13 de agosto. Você pode obter mais informações sobre o edital no site bnds.gov.br. Reportagem André de Barros Lima.
3: Audiovisual nacional na palma da mão.
2: A plataforma Tela Brasil, que reúne filmes, documentários e animações brasileiras, agora está disponível na loja de aplicativos do sistema Android.
3: O catálogo reúne 555 obras, incluindo longas, curtas e produções premiadas internacionalmente.
15: Já está disponível para Android e iOS o aplicativo do Tela Brasil. Agora é possível assistir a produções nacionais de filmes na palma da mão. O Tela Brasil é a primeira plataforma pública de streaming do audiovisual nacional. No aplicativo estão reunidas de forma gratuita mais de 500 obras brasileiras entre 1910 e 2025. O acesso é feito apenas com o login na plataforma gov.br. O aplicativo oferece praticamente os mesmos recursos da versão para navegador, como busca por títulos, navegação por categorias, criação de listas, histórico de exibição e reprodução automática. A plataforma também possui recursos de acessibilidade na maior parte do catálogo dos filmes, como legendas descritivas, audiodescrição e tradução em libras. O acervo reúne obras audiovisuais brasileiras, abrangendo diferentes gêneros, como ficção, documentário, animação e experimental. São produções em longa, média e curta metragem. Há ainda uma seleção especial com produções e coproduções brasileiras que marcaram presença no Oscar desde 1960. Para assistir, basta acessar o site telabrasil.cultura.gov.br ou buscar o Tela Brasil na loja de aplicativos do seu celular. Reportagem Edinaldo Júnior.
2: O Ministério da Cultura, em parceria com o CNPq e o Ministério do Trabalho e Emprego, lançou uma chamada pública para implantação de incubadoras da economia criativa.
3: A medida atende a quem trabalha com expressões artísticas e entidades culturais.
2: Pesquisadores e instituições de todo o país já podem enviar projetos científicos e tecnológicos que ofereçam suporte técnico e de formação a trabalhadores, coletivos e empreendimentos culturais.
3: As propostas devem ser enviadas até o dia 10 de agosto. O resultado será divulgado no dia 30 de outubro.
2: O edital completo com as regras de participação já está disponível na página do Ministério da Cultura, em gov.br/cultura.
3: E essas foram as notícias do Governo do Brasil.
2: Uma realização da Secretaria de Comunicação Social da Presidência da República.
3: Com produção da empresa Brasil de Comunicação.
2: Fique agora com as notícias do Poder Judiciário e do Congresso Nacional. Uma boa noite.
3: Boa noite para você e até amanhã.
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18: STF valida lei da Bahia contra desinformação sobre epidemias e pandemias.
19: Justiça Eleitoral inicia convocação de mesários nesta terça-feira.
18: STJ afasta possibilidade de reconhecimento de papiloscopistas da Polícia Federal como peritos oficiais.
19: Boa noite, eu sou Marcela Luiza.
18: Eu sou Walter Lima.
19: O Supremo Tribunal Federal decidiu que é constitucional a lei da Bahia que estabelece multa para a divulgação de informações falsas sobre epidemias e pandemias.
18: A decisão foi tomada por maioria de votos em sessão do plenário virtual. Judite Aragão.
20: A lei baiana prevê multa de 5 mil a 20 mil reais para quem divulgar informações falsas por meios impressos, televisão, rádio ou plataformas eletrônicas, sem citar a fonte primária. A norma também alcança quem produz ou dissemina esse conteúdo de forma dolosa e quem utiliza mecanismos automáticos para ampliar a circulação das informações falsas. A ação foi proposta pelo Partido Liberal, que alegava invasão da competência da União para legislar sobre telecomunicações e radiodifusão, além de violação à liberdade de manifestação do pensamento e à liberdade de imprensa. Mas prevaleceu o voto do ministro Alexandre de Moraes. Para a maioria, a lei trata principalmente da proteção da saúde pública. Temem que estados também podem legislar. Segundo o ministro, a referência aos meios de comunicação é apenas acessória e não transforma a norma em legislação sobre telecomunicações.
19: Justiça Eleitoral inicia a convocação de mesários.
18: Eles vão atuar nas eleições deste ano. Fábio Ruas.
21: As juízas e os juízes eleitorais têm até 28 de agosto para publicar edital com a nomeação das mesárias e mesários que vão atuar no primeiro e em um eventual segundo turno das eleições 2026. A carta de convocação vai informar a função a ser desempenhada, além de data e local da eleição e do treinamento. Em caso de impedimento legal, a pessoa tem até 5 dias para recusar. As mesárias e mesários têm direito a 2 dias de folga para cada dia trabalhado. Auxílio alimentação de R$ 65,00 por turno. Tem preferência em caso de empate em concursos públicos que tem essa previsão no edital e pode contar como atividade extracurricular em universidades conveniadas.
19: STJ afasta possibilidade de reconhecimento dos papiloscopistas da Polícia Federal como peritos oficiais.
18: Esse reconhecimento poderia levar a um movimento de equiparação salarial. Fátima Uchoa.
22: O papiloscopista tem a função de identificar pessoas, por exemplo, por meio das impressões digitais. A decisão da segunda turma do STJ reformou o acórdão do TRF1 que havia mantido a sentença favorável à ação civil pública do Ministério Público Federal para invalidar atos administrativos da Corregedoria Geral da Polícia Federal que proibiam o reconhecimento dos papiloscopistas como peritos. Para o ministro relator Teodoro Silva Santos, os papiloscopistas policiais federais não estão incluídos no rol de peritos oficiais de natureza criminal previsto em lei, que menciona apenas peritos criminais, médicos legistas e odontolegistas.
19: Brasil bate recorde histórico na contratação de jovens aprendizes, segundo o Ministério do Trabalho e Emprego.
18: E o Judiciário Trabalhista contribui com essa conquista, fortalecendo o acesso ao mercado de trabalho. Rossini Gomes.
23: O Brasil registrou 726 mil jovens aprendizes contratados entre janeiro e abril deste ano. Para a Justiça, esse balanço é reflexo das iniciativas de combate ao trabalho infantil. Por isso, atualmente, mais de 10 tribunais regionais do trabalho desenvolvem ações para incluir quem tem entre 14 e 24 anos no mercado formal, por meio do programa Jovem Aprendiz. Dentre os direitos trabalhistas e previdenciários estão carteira de trabalho assinada, 13º salário, vale transporte e férias no mesmo período da escola ou da faculdade. A Justiça do Trabalho quer garantir acesso seguro ao emprego com formação educacional.
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19: Uma boa noite.
18: E até amanhã.
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1: Eu sou Paula Groba.
4: E eu sou Humberto Pinheiro.
1: E estes são os destaques de hoje do Jornal do Senado, que começa agora.
4: Senado aprova e segue para sanção aumento de penas para crimes sexuais contra crianças em ambiente virtual.
1: Partidos podem ser incluídos em fiscalização contra lavagem de dinheiro.
4: Avança no Senado criação do Programa Nacional Metano Zero.
1: Boa noite.
4: Boa noite.
1: O avanço da inteligência artificial trouxe novas possibilidades, mas também abriu espaço para crimes cada vez mais sofisticados.
4: Para enfrentar essa realidade e reforçar a proteção de crianças e adolescentes, o Senado aprovou um projeto que aumenta as penas para diversos crimes sexuais, inclusive quando a tecnologia é usada para produzir ou manipular imagens e outros conteúdos de exploração sexual infantil. O texto segue agora para sanção presidencial. Repórter Pedro Pincer.
6: Nos casos de produção, reprodução, direção, fotografia, filmagem ou registro de conteúdo de violência sexual contra criança ou adolescente, assim como a sua venda ou exposição, a pena atual é de 4 a 8 anos de reclusão e multa. O projeto eleva essa punição para 4 a 10 anos de reclusão e multa. O texto ainda aumenta a pena em um terço se a venda ou a exposição ocorrer por meio da internet, das redes sociais ou de outras tecnologias da informação e comunicação. O relator, senador Fabiano Contarato, do PT do Espírito Santo, informou que entre janeiro e julho de 2025 foram registradas 49.336 denúncias anônimas de abuso e exploração sexual infantil.
24: Nesse cenário, temos que o incremento de penas, sua inserção no rol de crimes hediondos e a ampliação de condutas delitivas promovidas pelo projeto são medidas adequadas e necessárias.
6: O texto também aumenta a punição para quem oferece, troca, disponibiliza, transmite, distribui, publica ou divulga material de violência sexual contra criança ou adolescente. Hoje, a pena prevista para esses atos é de 3 a 6 anos de reclusão e multa. O texto proposto permite aumentar a pena para 4 a 10 anos de reclusão e multa.
1: O senador Plínio Valério, do PSDB do Amazonas, cobrou a votação que amplia a autonomia do Banco Central e inclui o PIX na Constituição. A proposta foi aprovada pela Comissão de Constituição e Justiça em junho. E o senador, que foi relator, lembrou que já expirou o prazo solicitado pelo governo para analisar o texto antes da votação em plenário.
4: Para Plínio Valério, além de fortalecer a autonomia financeira e orçamentária do Banco Central, a PEC garantirá que o PIX permaneça sob responsabilidade exclusiva da instituição, vedando sua terceirização e garantindo a gratuidade para pessoas físicas.
25: Está no nosso relatório. O PIX é do Banco Central. O Banco Central não pode terceirizar e não pode cobrar jamais, taxar jamais pessoas físicas. Garantia maior do que essa não há.
1: E segue para a Câmara dos Deputados um projeto de lei que facilita a importação de bens destinados à pesquisa científica e tecnológica. A proposta busca desburocratizar o processo de importação de insumos por pesquisadores e instituições credenciadas, além de ampliar os mecanismos de isenção tributária.
4: O texto também determina que o CNPq envie periodicamente dados sobre as importações à Receita Federal e à Secretaria de Comércio Exterior para fins de fiscalização e estatística. Além disso, permite que pesquisadores entrem no país com bens científicos como bagagem acompanhada, desde que credenciados. Para o relator, senador Isalci Lucas, do PL do Distrito Federal, o objetivo é dar mais transparência e agilidade ao processo de importação, sem criar exigências desnecessárias ou contrariar outras leis.
1: Comissão de Segurança Pública aprovou o projeto de lei que inclui os partidos políticos e suas fundações no rol de entidades sujeitas aos mecanismos de controle e fiscalização de lavagem de dinheiro.
5: A proposta quer aumentar a transparência e evitar que recursos de origem criminosa financiem a atividade política no país. Repórter Bruno Lourenço.
7: Os partidos políticos e suas fundações podem passar a ser fiscalizados pelas regras de combate à lavagem de dinheiro. A Comissão de Segurança Pública aprovou a proposta que obriga as legendas registradas no Tribunal Superior Eleitoral a prestar informações sobre movimentações financeiras aos órgãos de controle. A relatora, senadora Ivete da Silveira, do MDB de Santa Catarina, defendeu o endurecimento das regras para garantir a integridade do processo democrático.
8: A experiência recente de investigações de grande repercussão nacional evidenciou que estruturas partidárias podem se tornar canais de circulação e ocultação de valores de origem criminosa, com reflexos diretos sobre a lisura das campanhas e a igualdade de condições entre competidores.
7: O texto dá aos partidos políticos as mesmas obrigações de rastreabilidade financeira já aplicadas a bancos, corretoras e joalherias, entre outras. O projeto baseou-se em propostas da campanha Unidos contra a Corrupção.
1: Muito mais potente que o gás carbônico na retenção de calor na atmosfera, o gás metano é um dos principais responsáveis pelo aquecimento global. Grande parte dessas emissões vem da decomposição de resíduos orgânicos em lixões e aterros, além da agropecuária e de atividades industriais.
5: Para reduzir esse impacto ambiental e transformar parte desses resíduos em energia renovável, a Comissão de Assuntos Econômicos do Senado aprovou a criação do Programa Nacional de Metano Zero. A proposta também incentiva a coleta seletiva e o reaproveitamento de materiais recicláveis e orgânicos. Repórter Márcio Maturana.
9: Para reduzir as emissões de metano, incentivar a coleta seletiva e estimular o reaproveitamento de resíduos recicláveis e orgânicos, a Comissão de Assuntos Econômicos aprovou a criação do Programa Nacional do Metano Zero. O gás é um dos principais responsáveis pelo aquecimento global. A proposta do Metano Zero pretende também estimular tecnologias capazes de transformar resíduos agropecuários, industriais e urbanos em energia renovável. O autor do projeto é o senador Fernando Dueire, do PSD de Pernambuco.
10: Esse projeto, senhor presidente, cria um ambiente de segurança jurídica, de previsibilidade para investimentos. Estimula tecnologias como a biodigestão, a anaeróbica e a recuperação energética de resíduos. Fortalece a participação das cooperativas, mecanismos transparentes de certificação, governança e comercialização de créditos ambientais.
9: O texto segue para a Comissão de Meio Ambiente com emendas do relator, o senador Eduardo Braga, do MDB do Amazonas. Uma delas dá caráter voluntário à certificação de origem metano zero para empreendimentos que comprovarem redução de emissões de gases do efeito estufa.
1: E o Brasil vai ganhar uma Universidade Federal do Esporte. Após a aprovação do Senado, foi sancionada a lei que cria a universidade. A instituição terá sede em Brasília.
5: A universidade vai atuar no ensino, na pesquisa, na extensão e na inovação em ciência do esporte. Repórter Henrique Nascimento.
12: A proposta também prevê a formação de profissionais para áreas como treinamento de atletas, gestão esportiva, políticas públicas, saúde, educação e para desporto. Para o atleta paralímpico Leomon Moreno, a criação da universidade pode abrir novas oportunidades para quem vê no esporte um caminho de formação e transformação social.
26: Eu fico muito feliz de ter saído de Ceilândia aqui em Brasília, ter ganhado a vida através do esporte, que eu e todos os outros atletas teremos a oportunidade de poder nos capacitar, nos graduar e contribuir também para que o nosso país seja o país do esporte. Quando a gente alinha o esporte, a educação, transformando em cultura dentro do país, a gente constrói ótimos cidadãos, olhando principalmente para a pessoa em si e não para um detalhe.
12: A proposta foi aprovada pelo Senado em junho, com voto favorável da senadora Leila Barros, do PDT do Distrito Federal. Ela defendeu a formação esportiva como instrumento de cidadania.
27: O esporte, ele é mais do que formar atletas. Nós temos aqui uma nata de grandes atletas e para-atletas que representam com muito amor a nossa pátria. Mas para além disso, a promoção da cidadania. Nós sabemos o que o esporte fez nas nossas vidas. O quanto o esporte é um braço na saúde, na segurança pública, na educação. Um dos maiores legados que eu trago para a política é o seguinte: na política, infelizmente, a gente não ama todos, como na vida a gente não ama todos. Mas eu aprendi no esporte que o meu era coletivo. A gente tem que se respeitar.
12: Segundo o Ministério da Educação, a previsão é que a universidade comece as aulas em 2027.
4: Edição de Paula Groba e trabalhos técnicos de Eliseu Caires. O Jornal do Senado fica por aqui. Acompanhe agora as notícias da Câmara dos Deputados. Boa noite.
1: Boa noite e até amanhã.
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3: Câmara aprova a criação de Programa Nacional de Combate ao Câncer.
11: Comissão rejeita substituição do dinheiro em espécie por moeda digital.
13: Deputados garantem ressarcimento de violência doméstica pelo agressor.
14: Boa noite. Já está no Senado o projeto aprovado pelas comissões da Câmara que determina o ressarcimento pelo agressor de despesas provocadas por violência doméstica. A repórter Maria Neves tem os detalhes sobre a questão.
15: A Comissão de Constituição e Justiça da Câmara dos Deputados aprovou o projeto que obriga companheiro agressor a ressarcir sozinho os danos causados à mulher vítima de violência doméstica, com a sua parte da divisão dos bens. O objetivo da medida é preservar o patrimônio da mulher. De acordo com o autor da proposta, deputado Jonas Donizete, do PSB de São Paulo, há casos em que agressores condenados pela justiça propõem pagar o ressarcimento dos danos causados à mulher com o patrimônio comum do casal.
16: A aprovação desse projeto é muito importante, porque a mulher vítima de violência já é um sofrimento muito grande, sofrimento físico, sofrimento psicológico. E teve uma causa na justiça que a pessoa entrou porque estava tirando o próprio patrimônio dela para fazer aí a reparação da violência. Então esse nosso projeto ele deixa claro que toda reparação que tiver financeira vem do patrimônio do agressor, da pessoa que praticou o ato de agressão, porque é um absurdo a vítima pagar para ela mesma.
15: Atualmente, o Código Civil já determina que nos casamentos com regime de comunhão parcial de bens, as obrigações provenientes de atos ilícitos não podem entrar na reparação. Isso significa que o agressor deve pagar sozinho pelos prejuízos causados. A Lei Maria da Penha também já estabelece que o ressarcimento de mulher vítima de violência não poderá trazer prejuízo ao seu patrimônio ou de seus dependentes. Ainda assim, especialistas afirmam ser necessário deixar mais explícito que a vítima não pode contribuir para reparar os prejuízos causados por parceiros violentos. De acordo com Jonas Donizete, a ideia do projeto foi proposta pelo Centro de Estudos Judiciários do Conselho da Justiça Federal. Da Rádio Câmara de Brasília, Maria Neves.
20: Ayrton Faleiro, do PT do Pará, cobra a aprovação urgente do projeto de lei que combate a misoginia. Ele argumenta que o Congresso precisa se sintonizar com o sentimento das ruas e com as demandas urgentes da sociedade antes do encerramento do semestre legislativo.
14: Para ilustrar a necessidade inadiável da aprovação da lei, Ayrton Faleiro cita o caso de uma mulher estrangulada pelo marido, encontrada morta com um filho de um ano mamando em seu peito. O congressista pede à Câmara que supere visões conservadoras e aprove a lei contra a misoginia.
2: Justiça.
3: Adriana Ventura, do Novo de São Paulo, denuncia a suposta parcialidade de órgãos de controle que estariam paralisando investigações criminais envolvendo familiares de autoridades do Poder Executivo para evitar impactos no processo eleitoral.
14: Segundo Adriana Ventura, existe um aparelhamento generalizado envolvendo a Procuradoria da República e as cúpulas dos três poderes, resultando no arquivamento de denúncias. Ela cobra a instalação de comissões parlamentares para investigar a situação e colocar um fim à impunidade.
3: Márcio Gerri, do PCdoB, também contesta a contratação de uma operação de crédito de R$1,3 bilhão entre o governo do Maranhão e o Banco do Brasil. Ele aponta que a liberação dos recursos em ano eleitoral exige transparência sobre a finalidade e o impacto da nova dívida.
14: Márcio Gerri cita a decisão judicial que chegou a suspender o empréstimo, depois liberado pelo Tribunal de Justiça do Maranhão, sem análise de mérito da ação. O parlamentar pede que o Banco do Brasil não compactue com a transação, a fim de preservar o equilíbrio do jogo democrático no Estado.
3: O Tony de Paula, do PSD, critica a atuação de uma promotora do Ministério Público do Rio de Janeiro durante um evento da Associação dos Conselheiros Tutelares do Estado. Ele acredita que a representante do MP desrespeitou a organização ao contestar uma apresentação musical que fazia referência a Deus.
14: O Tony de Paula argumenta que houve intolerância contra as manifestações religiosas. O parlamentar também presta apoio à direção da entidade organizadora e critica a relação entre o Ministério Público e os conselhos tutelares.
2: Segurança Pública.
3: Coronel Crisóstomo, do PR de Rondônia, comemora a criação de uma comissão especial para analisar a proposta que reduz a maioridade penal para 16 anos em casos de crimes graves e hediondos. Na avaliação do legislador, a proposta

0: da doença no país. O programa será executado pelo Ministério da Saúde. Entre as prioridades estão realizar campanhas educativas, fazer exames para detecção precoce da doença e ampliar a oferta de tratamento de alta complexidade em todas as regiões do país, com o objetivo de reduzir as desigualdades no acesso aos serviços de saúde. O texto também prevê apoio do poder público à pesquisa científica e à inovação tecnológica voltadas à prevenção, ao controle e ao tratamento do câncer. O relator do projeto, o deputado Átila Lira, do PP do Piauí, considerou a medida conveniente e oportuna.
1: Recursos nós temos leis orçamentárias pela obrigatoriedade com gastos de saúde e com um programa como esse, eu não tenho dúvida que nós vamos ter mais recursos tendo destinado para a gente combater o tratamento e também a prevenção e dar mais estrutura aos nossos hospitais e também às nossas pesquisas para que a gente possa ter mais vacinas, mais drogas e mais estruturas, máquinas e inovações na área do combate ao câncer.
0: A proposta que cria o Programa Nacional de Combate ao Câncer e de Assistência a Portadores já pode seguir direto para o Senado, a menos que haja recurso para votação antes pelo plenário da Câmara. Na Rádio Câmara de Brasília, Paula Bittar.
2: Comissões. Ismael, do PL de Santa Catarina, pede a criação de uma comissão especial para debater projetos em defesa das comunidades terapêuticas. Ele argumenta que o tema merece mais atenção por envolver entidades que acolhem milhares de jovens em tratamento contra a dependência química.
3: Ismael sustenta que a comissão deve aprimorar a legislação, regulamentar o funcionamento e garantir padrões de qualidade, fiscalização e financiamento das comunidades terapêuticas. Ele também defende a expansão das parcerias com sistemas públicos de saúde e de assistência social.
2: Osmar Terra, do PL do Rio Grande do Sul, condena a autorização de plantio e uso de maconha para fins medicinais no Brasil. Segundo o parlamentar, as autoridades responsáveis pela decisão usurparam a competência do Congresso para legislar em nome do povo sobre o tema.
3: Segundo Osmar Terra, a substância agrava surtos e está associada, em sua avaliação, à maioria das interdições de jovens no país, além de contribuir para o aumento de acidentes fatais no trânsito gaúcho. Ele pede ao Congresso que anule as decisões da Justiça e de órgãos reguladores sobre o tema.
4: Direitos Humanos.
2: Luiz Lima, do Novo do Rio de Janeiro, alerta para o crescimento de mais de 90% o número de moradores de rua no Brasil desde 2022, segundo dados do Cadastro Único. O deputado responsabiliza o governo federal, afirmando que a situação reflete a queda no poder de compra da população.
3: Luiz Lima questiona as explicações apresentadas pelo Ministério do Desenvolvimento e Assistência Social, Família e Combate à Fome, que aponta o desemprego entre as causas do problema, enquanto o próprio Executivo Federal afirma que a taxa de desocupação caiu.
2: Ranieri Paulino, do Republicanos da Paraíba, pede a sanção do projeto que cria a Semana Nacional da Ética e da Cidadania. Segundo o deputado, que é autor da proposta, a iniciativa busca estimular a reflexão sobre respeito e tolerância em contraposição aos discursos de ódio.
3: Ranieri Paulino afirma que o projeto aprovado pelo Congresso incentiva o diálogo em escolas, universidades e órgãos públicos na primeira semana de todo o mês de maio. Ele acredita que as pautas humanitárias estão acima das diferenças partidárias e devem unir o país em torno de propostas positivas.
2: Patrúcia Ananias, do PT de Minas Gerais, anuncia o relançamento da Frente Parlamentar em Defesa da Soberania Nacional, orientada pelo fortalecimento do Estado Democrático, pela participação social e pela implementação de políticas públicas de inclusão.
3: Coordenador do Grupo Parlamentar, Patrúcia Ananias defende que um país forte precisa de investimentos na educação e no SUS, com tributação justa e resistência a pressões políticas externas. O legislador defende ainda a União Nacional para proteger as riquezas nacionais e a dignidade dos brasileiros.
4: Consumidor.
2: A comissão rejeita a possibilidade de extinção de dinheiro em espécie. A repórter Silvia Munhato explica a questão.
5: A Comissão de Desenvolvimento Econômico da Câmara dos Deputados aprovou o projeto de lei que proíbe a extinção do papel moeda, e a substituição dele por moeda digital. Foi rejeitada a proposta que buscava a extinção gradual. A relatora, a deputada Bia Kicis, do PL do Distrito Federal, diz que é importante manter o papel moeda.
6: O papel moeda ainda desempenha função relevante para milhões de brasileiros, especialmente para populações vulneráveis, para cidadãos com limitado acesso a serviços financeiros digitais e para aqueles que habitam em localidades com insuficiente estrutura tecnológica.

0: tecnológica. Ademais, o dinheiro em espécie constitui importante instrumento de liberdade econômica, inclusão financeira e segurança operacional, funcionando como alternativa em situações de falhas tecnológicas, indisponibilidade de sistemas eletrônicos ou interrupções de serviços.
1: A relatora, no entanto, suprimiu o trecho que limitava o acesso do Banco Central aos dados de transações e contas particulares. Outra emenda excluiu a exigência de aprovação do Congresso Nacional, por maioria absoluta, de proposta para extinguir o papel moeda. A proposta que não permite a extinção do dinheiro em espécie ainda será analisada pelas comissões de Finanças e Tributação e de Constituição e Justiça e de Cidadania. Da Rádio Câmara de Brasília, Silvia Minhato.
2: Meio Ambiente. Milton Tarto, do PT de São Paulo, coordenador da Frente Ambientalista, critica o esvaziamento do mês do meio ambiente e repudia o retrocesso na pauta ecológica e a aprovação de projetos que enfraquecem a fiscalização, a preservação e o combate ao desmatamento.
3: Milton Tarto condena a Câmara por ignorar as 35 propostas de conservação sugeridas pela Frente e pela sociedade civil e por esvaziar o debate sobre o desenvolvimento sustentável, ameaçando a biodiversidade e distanciando o Brasil das metas globais de enfrentamento da crise climática.
2: Relações Exteriores. Tadeu Venere, do PT do Paraná, critica a atuação de parlamentares brasileiros nos Estados Unidos, acusando integrantes da oposição de agir contra os interesses nacionais ao discutir tarifas comerciais. Para o deputado, a postura favorece interesses estrangeiros e prejudica o Brasil.
3: Tadeu Venere acrescenta ainda que integrantes da oposição colocam interesses políticos acima dos interesses nacionais. Na visão do deputado, esse tipo de conduta enfraquece a direita e pode ter consequências políticas e jurídicas.
2: Trabalho. Átila Lins, do PSD do Amazonas, apresentou projeto que cria regras para o auxílio fardamento de policiais militares, bombeiros militares e guardas municipais. O congressista esclarece que a proposta uniformiza e critérios de concessão anual do benefício para evitar disputas judiciais nas corporações.
3: Átila Lins pontua que o texto preserva a autonomia de estados, do Distrito Federal e de municípios na regulamentação das despesas. Ele acrescenta que a proposta prevê pagamento em caso de promoção quando a mudança de função exige novos padrões, insígnias ou peças do uniforme.
2: Transportes. Pompeu de Matos, do PDT do Rio Grande do Sul, defende dois projetos voltados à proteção dos ciclistas. As propostas, segundo ele, preveem a criação de espaços seguros para bicicletas nas rodovias e o planejamento de vias que garantam mais segurança para quem pedala.
3: Pompeu de Matos também propõe aumentar as penas para motoristas que atropelarem ciclistas após dirigir embriagados, participar de rachas, trafegar em alta velocidade ou fugir sem prestar socorro. Ele explica que as medidas buscam reduzir acidentes e preservar vidas.
2: Merlong Solano, do PT, comemora o início das operações de exportação em grande escala pelo porto de Luiz Correia, no litoral do Piauí. Segundo o deputado, o funcionamento do terminal encerra uma longa espera e amplia a capacidade logística do estado para o escoamento da produção.
3: Merlong Solano acredita que o porto deve reduzir os custos de exportação, além de impulsionar a geração de empregos no Piauí. O parlamentar também destaca a participação do governo estadual e da iniciativa privada na viabilização do empreendimento.
2: Economia. Comissão da Câmara aprova a inclusão da Confederação Nacional do Transporte no Conselho Deliberativo do SEBRAE Nacional. Mais informações com Sofia Peçanha.
4: A Comissão de Indústria, Comércio e Serviços aprovou o projeto que inclui a Confederação Nacional do Transporte no Conselho Deliberativo do SEBRAE Nacional. Atualmente, o Conselho conta com representantes da Confederação Nacional da Agricultura, da Confederação Nacional do Comércio e da Confederação Nacional da Indústria. A medida busca incluir o setor de transportes, que, segundo o deputado Gilmar Tato, do PT de São Paulo, autor do projeto, é um elo vital entre as diversas atividades econômicas, facilitando o escoamento da produção agrícola e industrial, além de viabilizar o comércio e serviços. Apenas em março de 2025, o setor de transporte rodoviário de carga atingiu mais de 20 mil novos CNPJs cadastrados como microempreendedores individuais, sendo o setor com o maior número de pequenos negócios criados de acordo com o levantamento realizado pelo SEBRAE, como ressalta o deputado Guilherme Uchoa, relator na comissão.
5: Além disso, a expressiva participação das microempresas nesse setor reforça a necessidade de inclusão da sua representação no Conselho.
4: O projeto busca reconhecer a importância estratégica do setor de transportes, ampliar a pluralidade de vozes no colegiado e permitir que as demandas específicas do setor sejam devidamente debatidas no âmbito da entidade. O Serviço Brasileiro de Apoio às Micro e Pequenas Empresas, mais conhecido como SEBRAE, é uma entidade privada que promove a competitividade e o desenvolvimento sustentável dos empreendimentos de micro e pequenas empresas. Agora, o projeto que inclui a Confederação Nacional do Transporte no Conselho Deliberativo do SEBRAE Nacional será analisado pela Comissão de Constituição e Justiça. Da Rádio Câmara de Brasília, Sofia Peçanha.
2: Desenvolvimento Regional.
3: Juliana Cardoso, do PT de São Paulo, condena a prestação dos serviços da Sabesp e denuncia que moradores enfrentam falta de água, ausência de coleta de esgoto e cobranças indevidas. Segundo ela, há comunidades que recebem tarifas de esgoto, mesmo sem contar com rede de coleta.
6: Juliana Cardoso cobra explicações da Sabesp, a revisão das cobranças e mais fiscalização dos serviços. A deputada também pede a ampliação do acesso ao saneamento básico, afirmando que vai continuar acompanhando a situação no estado de São Paulo.
3: Ao prestar contas de seu mandato, Ricardo Maia, do MDB da Bahia, declara que viabilizou a inauguração de uma unidade de pronto atendimento em Ribeira de Pombal e a entrega de veículos para o município de Tucano.
6: Ricardo Maia também ressalta que participou de obras de pavimentação, reformas de escolas e unidades básicas de saúde nos municípios de Heliópolis e Fátima. Ele afirma que os investimentos vão ampliar a infraestrutura e melhorar o atendimento público na região.
3: Ao fazer um balanço das entregas do governo federal em Salvador, Lídice da Mata, do PSB da Bahia, destaca avanços nas áreas de mobilidade e cultura. Entre as ações, a deputada cita o início da operação assistida do VLT e a reinauguração do Teatro Castro Alves.
6: De acordo com Lídice da Mata, os investimentos em infraestrutura e transporte público contribuem para a revitalização urbana da capital baiana. A parlamentar menciona ainda a implantação de uma pista de skate de padrão internacional no subúrbio ferroviário de Salvador.
2: Agricultura.
3: Daniel Almeida, do PCdoB, registra o primeiro festival gastronômico do Aipim, em Entre Rios, na Bahia. Ele acredita que o evento fortalece a agricultura familiar, valoriza as comunidades quilombolas e incentiva a produção derivada da mandioca.
6: Daniel Almeida também celebra a edição de número 73 da Festa dos Vaqueiros do município de Curaçá. Na opinião do deputado, a tradição, além de movimentar a economia local, contribui para preservar a cultura nordestina.
3: Daniel Trzeciak, do PSDB, comemora a reabertura, depois de 16 anos de espera, do Teatro 7 de Abril, em Pelotas, no Rio Grande do Sul. O congressista lembra que o espaço, de 192 anos, é o quarto mais antigo do Brasil e foi tombado pelo Instituto do Patrimônio Histórico e Artístico Nacional.
6: Daniel Trzeciak critica a demora na entrega do Teatro 7 de Abril à população, mas afirma que a casa será fundamental para fomentar a cultura local, valorizar o passado e impulsionar novos investimentos em Pelotas, sua terra natal, que completa 214 anos neste 7 de julho e em todo o estado.
3: Termina agora o Jornal Câmara dos Deputados, produzido pela Rádio Câmara, com trabalhos técnicos de Everson Urani e apresentação de José Carlos Andrade e Márcio Aquilissardi. Uma boa noite para você.
6: Ótima noite para você. A Voz do Brasil volta amanhã.
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1: 1:59.

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4: O presidente dos Estados Unidos, Donald Trump, aproveitou as comemorações dos 250 anos da independência americana para exaltar e reforçar o tom político do discurso. Diante de apoiadores em Washington, o republicano afirmou que os Estados Unidos são luz, esperança e liberdade para o mundo e que nunca serão um país comunista. Trump também defendeu o que chamou de sonho americano, prometeu uma lei para exigir prova de cidadania nas eleições e elogiou o exército dos Estados Unidos. As celebrações foram marcadas por calor extremo e alertas de tempestade em diferentes regiões do país.
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0: na estreia da peça Viva Diva, realizada na noite de sexta-feira, e foram fotografados na chegada ao teatro. Anitta escolheu um look off-white com acessórios de miçangas. Lesha postou num conjunto em tom nude. Já Mumuzinho compareceu ao espetáculo ao lado da namorada Tainá Fernandes. Viva Vida marca a volta de Regina Casé ao teatro após 3 anos dedicada à televisão. No monólogo, a atriz mistura memórias pessoais, humor, música e reflexões sobre temas como ciência, espiritualidade, meio ambiente e tecnologia.
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3: O Brasil é um dos maiores produtores de alimentos do mundo, mas ainda enfrenta um grande desafio: o desperdício. Parte da produção é perdida durante a colheita, o transporte e o armazenamento, principalmente por falta de infraestrutura adequada. Especialistas destacam que melhorias em logística, tecnologia e capacitação podem reduzir essas perdas e aumentar a rentabilidade do produtor. Diminuir o desperdício significa produzir mais sem necessidade de ampliar a área plantada.
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4: O descarte correto das embalagens de defensivos agrícolas continua sendo uma das principais etapas para garantir a sustentabilidade na produção rural no Brasil. Prevista em lei, a devolução dos recipientes evita a contaminação do solo e da água, além de reduzir os riscos de saúde de trabalhadores e animais. Após o uso dos produtos, as embalagens devem passar pela tríplice lavagem, ser perfuradas para impedir a reutilização e entregues em centrais de recebimento. O material reciclado é reaproveitado na fabricação de novos produtos, enquanto o restante recebe destinação ambientalmente adequada. O sistema Campo Limpo, responsável pela logística reversa, reúne produtores, fabricantes, revendas e o poder público. Quem não faz a destinação correta das embalagens está sujeito a multas e outras sanções previstas na lei.
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0: em casa não é sinônimo de levantar a taça da Copa do Mundo. A edição de 2026 comprovou isso mais uma vez. Os três países sede dos Estados Unidos, México e Canadá conseguiram passar da fase de grupos, mas todos foram eliminados nas oitavas de final. O Canadá caiu diante do Marrocos, o México foi derrotado pela Inglaterra e os Estados Unidos sofreram uma goleada da Bélgica. A história mostra que conquistar uma Copa diante da própria torcida é algo raro. Em quase 100 anos de Mundial, apenas 6 seleções conseguiram esse feito: Uruguai em 1930, Itália em 1934, Inglaterra 1966, Alemanha Ocidental 1974, Argentina em 1978 e França em 1998. Desde então, nenhum anfitrião conseguiu repetir a façanha. Nem o Brasil em 2014, nem a Rússia em 2018, nem o Catar em 2022. Agora, Estados Unidos, México e Canadá também não conseguiram quebrar esse jejum que já dura quase 30 anos. Por aqui, Cido Gameiro, e a qualquer momento tem Torcida Brasil na Copa.
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5: Famosos por fazerem as pessoas urrarem de dor, os cálculos renais são frutos de uma forte tendência genética e de alguns maus hábitos. Confira agora no Bem Viver algumas dicas de como prevenir esses cristais impuros no organismo. Aposte nos cítricos. A laranja e o limão são mais que liberados, pois o ácido cítrico atrapalha na formação de alguns tipos de pedra. Beba água. O corpo hidratado produz urina menos concentrada, o que ajuda a expulsar as impurezas. Se suar muito, eleve a ingestão de água. Reduza o sal. O sódio facilita a aglutinação de moléculas por trás dos cristais dos rins. E um último toque, modere nos embutidos. Se você não sabe, eles elevam a concentração do ácido úrico. E quem tem propensão, a substância vira ingrediente de cálculos renais. Esse foi o Bem Viver de hoje. E eu, Ana Paula Barros, volto já já com outra dica para nossa saúde.
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1: Muito bom dia pra você nessa quarta-feira, 8 de julho, 8 horas em ponto, começando mais um 2 em 1. Muito bom dia, João.
2: Bom dia, Bruno. Bom dia também pro nosso ouvinte que nos acompanha pelo rádio ou pelas nossas mídias sociais. Eu já ia dizer que no Brasil é proibido ser feliz, né? Depois dos resultados aí da Copa do Mundo nessa terça-feira. Mas lembrei que nessa quarta começa aí a pique.
1: Pois é, e começa com... Você viu que o line-up tá cheio de entrada franca, né? Entrada gratuita.
2: É, inclusive a gente vai até dar uma apurada mais a fundo quanto a essa situação, né? Porque a gente havia visto no início da divulgação da IAPIC que seriam 2 ou 3 shows gratuitos.
1: Se eu não estiver enganado, eram 3. Já na assinatura do contrato. Aumentaram para mais 3. Houve uma mudança aí de show, né? O Natanzinho não vai mais. E no lugar vai Diego e Vitor Hugo, né?
2: Isso. E aí a gente vai também lá hoje presencialmente na manhã e à noite, porque é o primeiro dia, a gente quer...
1: Fazer a cobertura,
2: ver como é que tá o funcionamento, né? Se tá tudo correndo como planejado, para que você, ouvinte, aproveite a festa da melhor maneira possível, assim como nós, querendo ou não, também vamos aproveitar, né? Vamos estar lá, mesmo ao trabalho, a gente aproveita.
1: Perfeitamente. Hoje, inclusive, menos é mais... Hoje à noite, né, Pique?
2: Exatamente. Menos é mais é o nome do grupo, tá, gente? Não é que...
1: Exato.
2: Daqui a pouco pensa, vai ter menos shows, mas vai ser mais divertido. Não, menos é mais aí, que inclusive toca aqui na rádio.
1: Vai ser menos custoso.
2: Isso é verdade.
1: Com mais shows, né?
2: Isso é verdade.
1: Porque a entrada franca, a maior parte do show é entrada franca.
2: E um público bem específico, né? Pagode não é... Geralmente quem gosta de sertanejo não gosta de pagode, né?
1: Isso. E inclusive...
2: Nem todo mundo é epilético.
1: Eu vou falar uma coisa. Sacanagem. Eu vou falar uma coisa. Ele quis dizer eclético, mas...
2: Tem que explicar, né? As piadas.
1: Tem que explicar. Eu vou dizer que Gustavo Mioto, se eu não me engano, amanhã, né? E o show do Daniel, essa cidade vai virar um fervo. Porque entrada gratuita com dois artistas
2: nomes
1: que levam muito público. Então, essa é a minha expectativa.
2: Enquanto isso, a gente repercute as notícias aqui da região, nacionais e internacionais. Começando por São João da Boa Vista, a prefeitura conclui o relatório e impede Instituto Rita Lobato de participar de chamamentos públicos. Pinhal realiza concerto Milton Sinfônico nesta sexta-feira. Roubo à residência é registrado em São João. Homem de 40 anos é morto a tiros no centro de Jacutinga. E no Torcida 92, Argentina e Suíça passam para as quartas de final.
1: Que rolê aleatório da Suíça, hein? Tava lá de boa, comendo fundi.
2: O que parece ser muito aleatório também são as decisões de arbitragem dessa Copa,
1: não,
2: né?
1: Tá totalmente roubado, a gente vai falar sobre isso, inclusive, também. Que tanto roubando pra Argentina é um absurdo. Então esses são os destaques de hoje aqui do 2 em 1, fica com a gente. Se possível, vem aqui no streaming, @92FM São João no YouTube. E agora vamos saber do Alexandre Garcia. Bom dia, Alexandre.
3: Bom dia. Depois de a Transparência Internacional emitir uma nota dizendo estar estarrecida com a inação da Procuradoria-Geral da República do Brasil com relação ao contrato de 129 milhões entre Vorcaro e a família de Alexandre de Moraes e os aportes do Taiaiá, com os irmãos de Toffoli sendo laranjas. Não? Agora, uma organização que se chama Centro de Liderança Pública alerta para um fato que eu já ouvi de muito advogado que trabalha, que opera em tribunais superiores em Brasília, que eles perdem a corrida para os parentes, para os escritórios das famílias dos ministros, do Supremo, do Superior Tribunal de Justiça. Agora, essa nota diz expressamente que há uma vantagem de acesso, uma percepção de influência e um benefício econômico, né, de escritórios de parentes de ministros do Supremo e do STJ. E que o parentesco deveria ser um impedimento automático para autuar no tribunal, em que o advogado seja primo, sobrinho, filho, neto, da família do juiz que lá está. É óbvio, né? É que a gente está numa crise ética. Ontem eu fiz uma palestra de abertura no Conselho Federal de Medicina para 2 congressos, um luso-brasileiro e um nacional, sobre bioética, e falei nisso. Que o nosso principal mal é a decadência de moralidade e a nossa falta de percepção disso. A gente vai se acostumando com a anormalidade e se adapta a uma sociedade que esquece a ética. Aí vira lei da selva, lei do espertalhão, do mentiroso, do hipócrita. Bom, a propósito, né? Eu estava vendo O ministro da Defesa, José Múcio Monteiro, está no Peru hoje. Está desde ontem, porque lá há um encontro continental dos ministros de defesa das Américas. E hoje ele deve conversar com o subsecretário de defesa dos Estados Unidos, equivale a subministro, vice-ministro da defesa, sobre o que significa para os americanos, para as forças armadas americanas, a classificação de terrorista para grupos criminosos sediados no Brasil, em que a matriz é brasileira, mas estão presentes no mundo inteiro. Segundo a Ana Paula Henkel, em 15 estados americanos. Eu estava revendo agora uma reportagem da TV portuguesa, não é de agora a reportagem, mas a descoberta de um grande laboratório, o maior de Portugal, talvez um dos maiores da Europa, pela polícia judiciária portuguesa, laboratório de cocaína, do PCC. Ou seja, nós estamos exportando o crime, porque a matriz é no Brasil. Além de ocuparem as cidades brasileiras, a Amazônia, estão expandindo posições. Tem gente que diz que está maior que aqueles cartéis mexicanos, cartéis colombianos, que está maior. A TV portuguesa, há um ano ou mais, falava em 60 mil pessoas no mundo inteiro a serviço do PCC. Isso é gravíssimo. Aí a gente ouve o nosso ministro Mauro Vieira, ministro de Relações Exteriores, contestando numa carta que ele enviou para um deputado Evair de Mello, do Republicanos, que pediu informações, e o ministro diz que não trará benefícios concretos à classificação de terrorismo. Meu Deus, Portugal deve estar torcendo para que não haja mais, que se corte a raiz aqui, né? Mas a carta, o que espanta é a afirmação da carta dizendo que há possibilidade de uso de força militar dos Estados Unidos em território brasileiro. Eu acho que é isso que o ministro da Defesa, José Múcio, está perguntando hoje lá para o secretário de Defesa. Eu teria que haver uma declaração de guerra para invadir o território brasileiro sem autorização das autoridades brasileiras. Nós já fizemos isso em relação à Colômbia, e a Colômbia autorizou um pedido. O presidente da Colômbia autorizou um pedido do presidente brasileiro para agir naquela operação Traíra. Nós entramos no território da Colômbia. Os americanos trabalham, o DEA, né, que é o departamento que trata de combate a drogas, tem convênio com países sul-americanos. Eu acho que tem convênio com a Colômbia e com o Peru, né? E vão ampliar agora. Aliás, na Colômbia e no Peru, os dois derrotados não querem reconhecer o vencedor. O vencedor na Colômbia chega a dizer que o Petro está querendo dar golpe de Estado, ele tem que entregar o poder dentro de um mês, em 7 de agosto. E está lá fazendo declarações absurdas. E lá na vitória da Keiko Fujimori no Peru também, o perdedor está lá dizendo que não aceita o resultado, não reconhece a vitória da Keiko. Estranho, né? Aqui no Brasil houve manifestações não reconhecendo, mas o governo anterior reconheceu. E fez a transição, pôs a equipe de transição à disposição do governo Lula, né? Só que depois houve esse teatro que se traduziu por golpe, tentativa de golpe. Um teatro, todo mundo sabe, todo mundo viu. E o atestado disso foi dado pelo voto do ministro Fux, não é? De Brasília, Alexandre Garcia.
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2: 8 horas e 11 minutos, voltando aqui para falar sobre Pinhal.
3: É, cultura também, né?
2: Pois é.
3: Aproveitar que tá pegando feriado agora, né? Já tá todo mundo se preparando. A gente falou ontem de como as estradas devem estar movimentadas nessa quarta-feira já, né? O
2: pessoal
3: já vai sair à noite ali para ir pro sul de Minas. E por que não ir para Pinhal?
2: Com certeza absoluta.
3: Vai estar rolando um evento super legal na sexta-feira, que é o Festival de Inverno Música na Mantiqueira. Inclusive, abrindo esse evento, o concerto Milton Sinfônico. Se você que está nos acompanhando pelo rádio ainda não está ciente de toda essa programação, fique tranquilo. Eduardo Martins, diretor de cultura do município, está aqui com a gente nessa manhã de sexta-feira para falar um pouquinho sobre esse evento e sobre outras pautas também. Bom dia para você, Eduardo.
4: Bom dia, João. Bom dia, Bruno. Bom dia. Muito obrigado pelo espaço. É um prazer estar aqui falando sobre Pinhal e sobre o nosso Festival de Inverno.
3: Imagina, a gente fica muito feliz de te receber e aproveitando, já é tradição aqui na rádio, que toda vez que um diretor, que uma autoridade vem para o estúdio pela primeira vez, nós perguntamos como é que você foi convidado para compor a pasta da cultura, do turismo, da saúde, da educação, né, dependendo do diretor que estiver aqui. Então, por favor, nos conte aí uma breve trajetória da sua carreira até chegar na Diretoria de Cultura de Pinhal.
4: Legal, eu tenho formação na área de gestão pública e também na parte de gestão cultural, né? Sou produtor cultural, eu estudei música, trabalhei já em algumas orquestras, trabalhei algum tempo aqui em São João também na Orquestra Jazz Sinfônica aqui de São João da Boa Vista, então eu faço um trabalho grande lá em Pinhal na questão da produção cultural, com teatro, música, né? E por trabalhar com isso, ter tido experiência também em outras áreas, outras prefeituras, nesses últimos anos, com a vitória do prefeito Sérgio, que é o nosso atual prefeito, e por eu fazer parte do grupo político dele há muito tempo, já fui vereador também em Espírito Santo do Pinhal, um vereador que defendia, né, que foi eleito por conta das pautas da cultura, ele me convidou nesse segundo mandato dele para poder assumir a pasta e fazer uma grande reformulação no que era o Departamento de Cultura e que é hoje, né? Então, eu sou uma pessoa que vem da cultura, vem da arte, através da música e do teatro, e o trabalho de produção cultural fez com que o prefeito me convidasse para estar à frente da pasta hoje em dia.
3: Excelente. Você sabe que eu conversei com o prefeito Serginho Bianchi no Carnaval.
4: Legal.
3: E essa pauta da cultura sempre acaba vindo com muita frequência, né? A gente também teve a oportunidade de conversar com o diretor de turismo, Thiago. E há uma série de movimentações na prefeitura mesmo para que a cultura, não que ela necessariamente vai se tornar o carro-chefe, mas que ela seja um potencial dentro da cidade, né? Tanto a cultura quanto o turismo.
4: Com certeza. A gente precisa aproveitar o momento da cidade para fazer com que a cultura, ela possa, de fato, ser vista não somente como a parte de entretenimento, mas que a gente possa também fomentar e dar as condições necessárias para quem trabalha com cultura, né? Para quem trabalha com economia criativa. Então essa é a grande visão do prefeito, fazer com que as ações culturais estejam próximas da população, mas que também a gente possa fazer através de incentivos, de fomentos, que o setor cultural, que os trabalhadores da cultura possam vislumbrar e melhores caminhos através da arte, né? Então o departamento, ele faz esse trabalho muito grande. Nós temos, claro, o prefeito está muito ligado ao departamento, mas nós temos o nosso vice-prefeito, que é quem coordena de fato o turismo, a cultura e o patrimônio histórico. Então os três diretores de cultura, de turismo e patrimônio histórico, a gente fica bem ligados ao vice-prefeito, que gosta bastante dessa área, para que a gente possa de fato aproveitar esse momento, né, de Pinhal, por conta agora dessa ascensão do turismo, e fazer com que a cultura esteja inserida nisso através do turismo cultural, né?
3: Bem bacana. Inclusive, já falando então desse evento que vai acontecer, né, o Festival de Inverno de 2026, Música na Mantiqueira, eu gostaria que você nos contasse como é que surgiu a ideia desse festival e do que se trata também o concerto Milton Sinfônico.
4: Show! O Festival Música na Mantiqueira é um evento que foi criado na primeira gestão do prefeito Sérgio, que aconteceu de 2017 a 2020. O festival foi criado em 2019, interrompido em 20 por conta da pandemia, e ele é focado mesmo na parte musical, né? Então agora, com o retorno do prefeito, da gestão a partir do ano passado, nós retomamos o Festival de Inverno Música na Mantiqueira. Ano passado nós tivemos uma edição que já foi muito legal, mas ela aconteceu somente durante um final de semana, com parceria do governo do estado de São Paulo, através da Secretaria de Estado da Cultura, e por conta do êxito do ano passado, a gente conseguiu ser contemplado contemplado com um edital de 100 mil reais para investir nas atrações desse ano. Então, esse ano o festival ele cresceu, são dois fins de semana, e entre um final de semana e outro, a gente tem uma série de ações de formação, que são as masterclass com músicos da área do cenário nacional e até internacional. Então, a gente tem o primeiro final de semana, sendo sexta, sábado e domingo, com atrações, tanto na Estação Cultura, né, a abertura do festival, que é o Milton Sinfônico, o concerto, que é na Estação Cultura, nessa sexta-feira, dia 10, às 19 horas, e logo depois do concerto, já tem programação na Praça da Matriz, que é a nossa praça central lá, que tem a programação geral do festival todos os dias. Então, o festival, ele vem com o objetivo de poder valorizar o cenário local. Nós temos dentro da programação alguns artistas e alguns grupos que são de Espírito Santo do Pinhal, outros da região e outros de nível nacional. Então a intenção de fato é valorizar a cena cultural da região, mas também oferecer para a população, não só local de Pinhal, mas também da região, a oportunidade de presenciar um evento de jazz, de música instrumental, como é esse evento que é o Festival de Inverno Música na Mantiqueira.
2: E só para trazer uma questão interessante também, que a cidade, quando você faz um festival, um evento como esse, ela acaba virando um palco por si só, né?
3: É verdade.
2: A cidade, ela acaba sendo o cenário, acaba sendo todo o charme, que Pinhal é charmosíssimo, sim, né? Uma cidade charmosíssima, assim como a Águas da Prata, são cidades charmosíssimas. Tem aquele, a Praça Central, inclusive, diga-se de passagem. Não sei se você já viu um pôr do sol lá.
3: Sim, sim.
2: Mas
3: não,
2: é um
3: pôr do sol especificamente não, mas eu já passei.
2: É legal. É muito bonito. E assim, aí quando você coloca essas atrações, aí a música, todo o contexto, ele traz uma coisa diferente, uma sensação diferente. Então, é muito interessante quando a cidade, ela é abraçada pelo festival, mas ela também faz parte como um cenário, um palco.
3: Não, é muito bacana. Até porque já começa, inclusive, inaugurando o evento com, eu posso dizer que é uma homenagem, né, Eduardo?
4: Sim,
3: né, ao Milton Nascimento, que é um dos maiores artistas do Brasil, e leva então esse protagonismo nessa primeira apresentação que acontece às 7 horas da sexta-feira. Né?
4: Exatamente, com um concerto com a Banda Sinfônica do Instituto Cultural de Poços de Caldas. E o que é importante, João, e Bruno, é que no sábado, né, no próximo dia do festival, a gente recebe lá o Quarteto Sentinela, que tem como convidado especial Wagner Tiso. O Wagner Tiso, que é um dos membros, né, do movimento Clube da Esquina, junto com o Milton Nascimento, com o Lô Borges, que faleceu recentemente. Então, o maestro Wagner Tiso é a nossa grande atração do festival, que vai estar no sábado, junto com o Grupo Sentinela. E o que é legal é uma apresentação, é um concerto que vai ser ao ar livre, na praça, no sábado, aberto. A gente vai ter, junto com isso que o Bruno falou, com relação do charme do centro ali de Pinhal, por conta do patrimônio histórico edificado ao lado e tal, a gente vai ter também uma praça de alimentação que é composta por empreendimentos locais.
3: Legal.
4: Então, vinícolas locais, cafés, cervejarias vão compor essa praça de alimentação para poder ter esse serviço de gastronomia junto com a experiência do festival.
3: E acaba fortalecendo a economia local também.
4: Totalmente.
3: Né?
4: Os hotéis, né, a parte de gastronomia, restaurantes, farmácias, todo o serviço acaba sendo fortalecido pelo festival.
3: Muito bom. Uma coisa que vale a pena a gente também citar aqui, que você já até falou, na verdade, são as masterclasses,
4: isso,
3: né?
4: Isso,
3: A gente, aqui de São João, a gente tá acostumado a ver as masterclasses, principalmente em relação ao Festival Assad, né?
4: Sim,
3: que
4: tá
3: pra acontecer,
4: certeza,
3: também.
4: Tá pra acontecer.
3: Então, o pessoal aqui já tem mais ou menos uma ideia do que é a dinâmica de uma masterclass, mas pra quem não conhece, vamos explicar.
4: Tá, então vamos lá. Como o festival é um festival focado em música, a gente tomou um cuidado dessa edição, a gente começar a inserir ações de formação. Então, as masterclasses, elas têm um público específico que são os músicos, instrumentistas, estudantes, né, membros dos grupos de Pinhal, alunos das escolas de música de Pinhal e da região. Então a gente conseguiu fazer um contato com 4 profissionais, e são profissionais assim, do mais alto gabarito da música. A gente vai ter no dia 13, segunda-feira, o João Lenhari, que ele é especialista em Big Bands, que vai estar falando sobre Big Bands. Na terça-feira, dia 14, a gente vai ter uma masterclass sobre audições de trompa com o Fábio Gata. O Fábio, ele é trompista da Orquestra Filarmônica de Minas Gerais, bacana, que é uma das maiores orquestras do Brasil, e ele é pinhalense, né? Olha, ele só nasceu em Pinhal, então ele vem para poder dar essa masterclass. Na quarta-feira, a gente tem a masterclass de flauta e pícolo com a Helena Sushkova, que ela é uma flautista russa, também é membro da Orquestra Filarmônica de Minas Gerais. E na quinta-feira, a gente tem uma masterclass com a Fernanda Vieira, que é percussionista da Orquestra Sinfônica da Unicamp e de Campinas, que também são duas orquestras de nível nacional reconhecidas. E a Fernanda também é pinhalense. Então, só para você ter uma base, a gente tem as inscrições abertas através do site da Prefeitura. A pessoa pode entrar lá em pinhal.sp.gov.br e fazer a sua inscrição gratuita. A gente já tem várias inscrições de pessoas da região inteira que, por serem do ramo, conhecerem essas pessoas, pô, eles estão tão perto lá pra gente poder fazer a aula, então eles estão se inscrevendo pra poder participar dessas ações de formação.
3: Não, com certeza, né? E ainda bem que você frisou, tudo gratuito, né? Pro pessoal que pode estar que infelizmente cria essa imagem, né, Bruno? De que
4: é
3: orquestra... Não, aqui não é o caso, mas música clássica, uhum, né? É tudo segmentado pra uma parcela bem específica da população. E não é verdade.
4: Não isso, é, né? Verdade, é. E esse é um dos grandes baratos do festival, que é poder colocar esse tipo de programação, que é uma programação que muitas das pessoas julgam elitizada, mas é uma programação que é colocada de uma forma democrática nos espaços culturais, em praça, né, ao ar livre, para que todos possam aproveitar.
3: Excelente. Então, só pra gente reforçar, o festival começa na sexta-feira, dia 10, ele vai até o dia 19. Toda a programação completa, para quem tiver interesse, pode encontrar nas redes sociais da Prefeitura de Espírito Santo do Pinhal,
4: isso,
3: né, e do setor de cultura.
4: Isso, é. No Instagram da Prefeitura de Pinhal e no Instagram do Departamento de Cultura, que é o @cultpinhal. Lá nós temos toda a programação, tanto das apresentações, dos shows, dos concertos e também das masterclass, que ainda estão com as inscrições abertas.
3: Muito bacana. Bom, lembrar também que é um evento aberto a todas as idades, correto?
4: Todas as idades. Tem até um destaque, se você me permitir.
3: Claro, com certeza.
4: No dia 12, domingo, a gente tem um evento chamado Jazz Kids, com a bandinha da Cotonete Maria. É uma banda que ela é de jazz, focado no público infantil. Então, quando a gente estava fazendo a curadoria do festival, por conta da Praça de Pinhal, aos domingos à tarde, tem muitas famílias, muitas crianças, a gente pensou numa programação específica pro público infantil, mas que não fugisse da estética do festival, que é um festival de jazz, de música instrumental. Então, nós conseguimos contatar a bandinha da Cotonete Maria, que vai tocar jazz, blues, MPB, focado para crianças no período da tarde e no domingo.
3: Excelente, Eduardo. Bom, só pra gente finalizar e reforçar, né, quem quiser mais informações pode procurar as redes sociais, tanto da Prefeitura de Pinhal quanto do Departamento de Cultura.
4: Isso.
3: Pro final do ano, o que a gente pode esperar ainda mais em relação à cultura de Pinhal?
4: Olha, a gente tem muita coisa, nós reativamos, né, o fim de ano lá em Pinhal com o Natal. Há muitos anos o Natal lá tava bem caído, nós conseguimos fazer uma decoração bastante impactante no último ano, com uma programação que durou durante todo o mês de dezembro. Então nós teremos um Natal, que a gente chama lá de Natal na Serra, a Magia te Espera. Nós também teremos a Semana Edgar Cavaleiro, que é a nossa semana de literatura. Nós teremos agora em agosto, por ser uma cidade que valoriza e tem os patrimônios tombados, né, a gente vai ter a Jornada do Patrimônio, em parceria também com a Secretaria de Estado da Cultura, que esse ano o tema da jornada é turismo. Então a gente vai falar sobre o turismo, o patrimônio e o turismo, né? Nosso patrimônio é uma viagem, é o tema. Então tem toda uma programação que, se vocês me permitirem, eu envio para vocês aqui para que a gente possa sempre poder divulgar aí essa programação cultural da cidade.
2: Fica à vontade, a gente tem o prazer de receber e comunicar. Muitos sanjoanenses vão para Pinhal, sim, pinhalenses vêm para São João. A relação Pinhal-São João e Águas da Prata-São João é muito próxima.
4: Muito próxima.
2: Né? Inclusive, me questiono, Eduardo, se em algum momento houve uma discussão entre Pinhal e São João da Boa Vista sobre uma linha específica de ônibus, né? Eu sei que tem uma linha intermunicipal, mas assim, uma linha turística, talvez alguma coisa que leve os dois pontos, o turístico de lá pra cá e daqui pra lá.
4: Isso é muito importante, porque quando a gente fala de turismo, né? Eu vou me hospedar em Pinhal, e eu não tenho a necessidade de fazer o turismo só em Pinhal, sim, né? Na verdade, cidade, é, quando a gente fala em turismo, a gente pensa no regional. Então a gente recebe muita gente lá que tá em Pinhal, mas daí ela vai para Andradas, ela vem para São João da Boa Vista, ela vem para Águas da Prata, chega até Poços de Caldas. Então eu acho que é muito importante as nossas duas cidades, né, Pinhal e São João, começarem a pensar numa linha específica para poder fomentar realmente o turismo e fazer com que as populações locais mesmo possam aproveitar. Pessoal daqui de São João possa aproveitar o que Pinhal tem de melhor, pessoal de Pinhal possa aproveitar o que São João tem de melhor, né?
2: Perfeito. Eu acredito muito nessa tríade, tá? Sem querer excluir nossos amigos de Aguaí, de Mais Grande do Sul, mas é porque o que que tem em comum Pinhal, Águas da Prata e São João? Nós somos cidades de serra, né?
4: Sim.
2: Serranas. Nós temos bastante ponto. A gente tem a Serra da Paulista aqui em São João da Boa Vista. Águas da Prata não precisa nem comentar o bosque, etc.
4: É, exatamente.
2: E Pinhal que tá na serra mesmo.
4: Tá na serra,
2: é. Então, essa tríade, se pensar de uma forma regional, é muito importante para ser um braço também de outro ponto aqui na nossa região que é muito forte, que é Poços de Caldas e que está se tornando ali Jacutinga, Quadradas, né, que são mais próximos. Então assim, eu acho que essa tríade tem que funcionar muito bem e espero que a gente tenha essa organização. Eu sei que os prefeitos conversam bastante e essa disposição das partes. Né? Então, quem sabe a gente consegue fazer esse roteiro turístico organizado.
4: E é legal que aqui na região tem uma organização regional dos gestores de turismo e agora de cultura, que é a Entre Rios, Serras e Cafés, que é a nossa regional turística, né? Então, mensalmente, os secretários e diretores de turismo se reúnem para poder discutir essas questões. E agora, embalados pelo turismo, nós estamos fazendo esse fórum também regional, mensal, com os gestores de cultura para poder discutir e dividir entre as cidades aquilo que a gente tem. Então, eu tenho atrações em Pinhal que eu posso mandar para cá, eu posso receber as atrações de Águas da Prata, a gente fazer um grande circuito cultural regional entre as nossas cidades.
2: Perfeito, muito sucesso. Tenho certeza que vai ser um sucesso esse evento, primeiro de muitos ainda. E qualquer coisa, estamos à disposição.
4: Bruno, muito obrigado. João, muito obrigado. Obrigado pelo espaço e obrigado a todos que nos acompanharam.
2: Valeu, vamos seguir aqui com música. Agora você vai curtir, olha só, Gilberto Gil, Alok e What's Good, palco aqui no 2 em 1.
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2: 8 horas e 30 minutos.
3: Bruno, neste bloco a gente destaca uma notícia aqui de São João da Boa Vista, que é um processo, na verdade, que se arrasta há pelo menos 2 anos, né? Se a gente levar em consideração que houve uma investigação em 2022 quanto ao Instituto Rita Lobato, então são 4 anos.
2: Pois é, né?
3: Não é que tá acontecendo tudo isso. E a prefeitura...
2: É junto com a Copa.
3: É o ciclo, né? Agora acabou. A prefeitura de São João da Boa Vista aplicou a sanção de suspensão temporária à organização social Instituto Rita Lobato, impedindo a entidade de participar de chamamentos públicos e de celebrar parcerias ou contratos com órgãos municipais pelo prazo de 2 anos, entre 18 de junho de 2026 e 18 de junho de 2028. Essa medida foi publicada no dia 3 de julho e se tornou definitiva após o fim do prazo legal sem recurso. A suspensão foi motivada pela inobservância de diversas cláusulas do contrato de gestão número 69 de 2022, conforme apurado no processo administrativo número 10.807 de 2023.
2: Espera aí, essa daí não é a que estava envolvida na... naquela investigação da Polícia Federal, não?
3: Sim, é uma delas.
2: É uma delas.
3: É uma delas, né? Tem várias.
2: Mas é essa?
3: Tem pelo menos duas. Como se chama mesmo? OSs que tiveram relação com a saúde de São João da Boa Vista que estão sendo investigadas pela Polícia Federal. Uma é o Instituto Rita Lobato e o outro é o Miguel Arcanjo.
2: Não, tudo bem. Mas assim, isso é uma suspensão, certo?
3: De 2 anos.
2: De 2 anos. Não é meio brando, não?
3: Eu não sei se há dispositivo legal dentro da prefeitura para impedir que seja mais do que isso. Eu acho que aí, no caso, teria que ser um impedimento realmente do STF.
2: Então, então vamos falar com quem tem obrigação de fazer as leis em São João.
3: Boa.
2: Vereadores, certo?
3: Sim.
2: Ô, vereadores, não tá na hora de uma lei que qualquer empresa investigada tem suspensão em São João da Boa Vista até que seja transcorrido todo, né, todo o processo legal, né, o famoso trânsito julgado? Por quê? Se existe uma suspeita de uma empresa estar sendo investigada, por mais que ao final se mostre que ela é inocente, tá? Eu acredito que para o erário municipal isso pode apresentar um risco.
3: Com certeza.
2: Então eu acho que, né, a gente tem a lei da licitação, que às vezes eu venho aqui e falo que, pô, né, atrapalha às vezes a organização de algumas coisas, mas enfim, a gente tem que proteger o erário municipal,
3: sim,
2: né, o dinheiro do povo, para falar, sim, na linguagem clara. Então tá na hora de ter uma lei que crie uma suspensão automática. É só ver lá. Existe
3: joga
2: algum,
3: no sistema.
2: Existe algum inquérito? Porque não é assim. Se você que tá com o nome negativado no SPC, o banco não fala lá, ó, seu cartão de crédito foi negado.
3: Tenta abrir um crediário em qualquer loja, então, pra ver se você consegue.
2: Mas não é assim. Por que que para empresas, fornecedores, entes, instituições, que quer que seja, que vá prestar serviço para a prefeitura, ou para qualquer órgão, aqui, sim, eu tô falando para a prefeitura, mas na minha visão, governo do estado, governo federal, tá? Não há isso, né? Assim... por que que a Odebrecht continua tendo contratos com, né, depois de tudo que acontece? É Brasil, né? Infelizmente é Brasil, mas já que a gente não consegue mudar lá o STF, que tá arrancado com esse pessoal aí, vamos tentar resolver aqui na nossa cidade. Vamos, sim, tentar fazer uma lei.
3: Não, e mais do que isso, que as pessoas por trás... Porque, gente, a empresa sozinha, ela não faz nada, né? A empresa, ela é gerida por pessoas. Então, que os, sim, líderes dessa empresa, que os diretores dessa empresa, que no caso uma organização social, que eles sejam, se for o caso, né, se de fato tudo for comprovado, que eles sejam condenados e que eles sejam obrigados a ressarcir as prefeituras, perfeito, as quais eles lesaram nesse tempo.
2: Mas eu falo isso porque a rádio aqui, ela tá funcionando com outorga. Se eu não,
3: sim,
2: tiver CNDs, eu não renovo a outorga,
3: exato,
2: gente. Você acha que se eu, Bruno, for fichado, o governo não libera a outorga pra mim?
3: Sim.
2: Tipo assim, ó, Bruno, você tá sendo investigado lá, tal, tem que esperar isso daí cair. Entendeu?
3: Enfim. Eu só tô colocando esse ponto de observação porque não é o caso do Instituto Rita Lobato, que não é uma empresa de projeção nacional. Mas eu penso como aconteceu, por exemplo, na Odebrecht, que você,
2: sim,
3: citou, que é uma das maiores empreiteiras do país. Quando você fale a empresa, você automaticamente prejudica muitas pessoas que não têm nada a ver com aquilo, né?
2: Não, foi
3: quando
2: um roubo. Você... Foi um roubo ao Brasil.
3: Por exemplo, o cara que tava trabalhando na montagem, por exemplo, dos equipamentos da Odebrecht, não tem nada a ver com o desvio que os diretores fizeram. Então eu acho que os líderes têm que ser responsabilizados, sem com que os outros departamentos também caiam na rua, porque quem tá no topo decidiu estragar o rolê.
2: Pois é. Esse caso do Brecht aí, na verdade, é um monte de político que ainda tá aí, que deveria estar preso, enfim.
3: Israel... De muitas gerações,
2: pois
3: inclusive.
2: É. Israel Rodolfo Arrumbão aqui no 2 em 1.
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3: A Argentina tá nas quartas de final da Copa do Mundo de 2026, mas não foi nada fácil, viu? A seleção de Messi venceu o Egito por 3-2 nessa terça-feira, num jogo que começou com os egípcios abrindo 2-0 e deixando os argentinos contra as cordas. Aos 20 minutos, Messi até teve uma chance de descontar de pênalti, mas o goleiro Mostafa Chobei defendeu. O craque ainda acertou a trave aos 37 minutos e parecia realmente que não era o dia dele, mas no segundo tempo, a coisa virou num piscar de olhos. Em apenas 12 minutos, Romero, Messi e Enzo Fernandes viraram o jogo. Teve decisão polêmica da arbitragem também, mas no fim, deu a Argentina. Já a Suíça continua escrevendo sua história nessa Copa. Depois de um empate sem gols com a Colômbia também nessa terça, os suíços venceram nos pênaltis por 4-3 e garantiram vaga nas quartas de final. A Colômbia, que estava invicta desde a fase de grupos de 2018 e acumulava 6 jogos sem perder no torneio, acabou eliminada mais uma vez nas penalidades. É, futebol é isso, né? Um minuto você tá voando, no outro a bola simplesmente decide não entrar.
0: Trago conspirações.
3: Não, vamos lá, que eu tô aguardando esse momento.
0: Trago conspirações porque o jogo do Egito ontem foi uma roubalheira. Quem assistiu o lance, eles cancelaram o gol do Egito por um suposto, né, suposto pisão. Veja, o cara pisou. Só que eu não acho que aquele pisão, tá, é suficiente pra um jogador cair. Na minha visão, o jogador argentino sentiu que o cara encostou nele e
3: tentou cavar.
0: Não cavou. Cavou, ele se jogou cavar, no chão e como se tivesse enfiado uma faca no tórax dele. Então, assim, uma coisa absurda. Eu assisti jogos nessa Copa com embates onde muito teve pisão, onde teve o cara esbarrando o cotovelo na costela e eles disputando a bola e o juizão segue o jogo. É. Vários jogos na Copa. Então, eu não tô falando que no Brasileirão não é assim, né? Não, na mesma Copa, aqui, lances muito parecidos.
3: No mesmo jogo aconteceu.
0: O juiz, então.
3: No mesmo jogo aconteceu do argentino fazer com que o Salah tropeçasse dentro da área. Ele colocou o pé na frente do Salah, então, e nada aconteceu.
0: Pra mim, isso é uma outra coisa que eu queria trazer também. O Salah, ele tomou, na minha visão, o mesmo pisão que o cara lá atrás. Então, sim, se lá atrás voltaram o lance do gol pra dar falta no início da jogada, deveria ser pênalti no Salah. Mas eu vou mais longe. O lance de um gol da Argentina saiu de uma disputa da bola onde o argentino dá um tapa.
3: Na cara do
0: egípcio. Então, na mesma linha, se aquele pisão valeu como falta, esse tapa deveria valer e o gol da Argentina seria anulado. É. Passaram a mão absurdo na Argentina, no Egito ontem. E a Argentina está sendo favorecida. E tem gente mais conspiracionista falando que toda a arbitragem do jogo França e Marrocos é de argentino.
3: Não é conspiração, é de fato. A FIFA divulgou a lista de árbitros que vão apitar o jogo da França e da Suíça. E são todos. Isso nunca. É importante colocar essa observação. Isso nunca aconteceu em quase 100 anos de Copa do Mundo.
0: Ele pode ter o árbitro, o árbitro principal e o quarto árbitro da mesma nacionalidade, mas os bandeirinhas são diferentes, o VAR é diferente. É, dessa vez, não. É tudo argentino apitando contra França. Por isso, aproveite para colocar Marrocos como ganhador.
3: Gente, o que aconteceu nesta terça-feira,
0: cara, bizarro.
3: Foi bizarro.
0: O Infantino comemorando o gol da Argentina.
3: E lamentando o gol do Egito, que é o mais esquisito ainda. Então, assim, tem que investigar toda essa situação. Eu não sei se algo vai sair disso, que não tem como cancelar um título mundial, mas do jeito que as coisas estão andando, a FIFA tá perdendo completamente a sua credibilidade.
0: É igual o Campeonato Brasileiro 2005 do Corinthians. Sempre vai ter um asterisco. 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
0: Cujo ganhador de 2005 do Campeonato Brasileiro, só pra deixar claro, foi o Internacional.
3: Pois é. Bom, Porto Alegre. Vamos seguir aqui com notícias da nossa região. Um plantão policial um pouco resumido aqui. Um homem de 40 anos foi morto a tiros na noite de domingo no centro de Jacutinga, sul de Minas Gerais. O suspeito, de 42 anos, foi preso em flagrante horas depois na rodovia MG 290, isso de acordo com a Polícia Militar. As equipes foram acionadas por volta das 11h30 da noite para atender a uma ocorrência na rua Santo Antônio. No local, os policiais encontraram a vítima com ferimentos de disparo na cabeça. Ele já estava sem vida, infelizmente. Após o crime, o suspeito fugiu. A PM realizou levantamentos, montou um cerco e também bloqueios na região e conseguiu localizar o homem nessa rodovia, na MG-290. Durante a abordagem, ele foi apreendido um revólver calibre 38 com numeração raspada, apontado como a arma usada no crime, além de duas munições. O suspeito confessou o homicídio e foi preso em flagrante. Sendo assim, ele foi encaminhado para a Delegacia de Polícia Civil de Pouso Alegre, junto com a arma. Então, pelo menos, apesar dessa tragédia, conseguiram identificar o suspeito e prendê-lo a tempo.
0: Pelo menos, né?
3: Não. O crime bastante violento para uma cidade como Jacutinga, né?
0: Então, isso tá me tirando... Eu não sei. Tá meio bizarra essa situação. Tiaguinho me balançou aqui no 2 em 1. 2 em 1.

0: registro, dois indivíduos armados renderam uma funcionária da residência, mantiveram sob restrição enquanto vasculhavam o imóvel em busca de objetos de valor. A moradora também foi abordada e foi questionada sobre a localização de bens de valor. As vítimas não sofreram ferimentos e recusaram atendimento médico. Também não foram identificados sinais de arrombamento no local. A Polícia Militar acionou a Polícia Civil, que compareceu para a adoção das medidas cabíveis. O caso foi registrado e será investigado. Agora a gente fala de Aguaí, porque a Guarda Civil Municipal recuperou na madrugada desta terça-feira um caminhão carregado com aproximadamente 12 toneladas de café em grãos, avaliado em cerca de R$380 mil, além do próprio veículo, que vale ali cerca de R$300 mil. A carga e o caminhão, pertencentes a uma empresa de exportação de café de Dois Córregos, foram devolvidos aos responsáveis legais. O que aconteceu? Durante um patrulhamento pela SP-344, no trecho entre Aguaí e São João, os agentes avistaram um caminhão com carroceria basculante trafegando com as luzes apagadas. Ao ultrapassar o veículo, perceberam a presença de dois indivíduos com bonés e balaclavas. Balaclava é aquela touca que as pessoas colocam na cabeça para tampar o rosto.
1: De bandido.
0: Tem balaclava também vendida...
1: Mentira, não é... balaclava, na verdade, ela não é um acessório de bandido. Não é tipo assim, uma loja de bandidos.
0: Mas muito pega bandido essa... usa.
1: Mas é, ela é, na verdade, principalmente pra fazer esporte de inverno, sim, que é muito frio, sim, né? Ou quem anda de moto também usa, né? Aí tem aquele... Por que que tem aquele vão ali? Pra você colocar um óculos, que também você tampa a visão, você não anda de esqui, enfim.
0: Exatamente. Aí, bom, eles estavam utilizando esse item de vestuário, foi dada a ordem de parada, só que o motorista desobedeceu e entrou em uma estrada de terra. Os agentes iniciaram o acompanhamento, a poeira fez com que perdessem contato visual com o caminhão.
1: Que é isso?
0: Pois é. Só que pouco depois, o veículo foi encontrado parado e sem ocupantes. Os suspeitos tinham fugido em direção a um canavial. Durante a vistoria, os guardas constataram que o caminhão transportava uma grande quantidade de café em grãos a granel, já beneficiado e pronto para torrefação. Como é que se perde a visão de um caminhão numa estrada de terra que só passa um veículo por vez?
1: Se eles tivessem de perseguição de moto, eu compreenderia. Deve ser o caso, né? Guilherme Benuto, sujeito homem aqui no 2 em 1.
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1: 8:56.
2: Bora falar do clima, como é que fica para essa semana, aliás, para essa quarta-feira e para esse feriado, né? Porque amanhã não tem 2 em 1, fique você ciente disso, mas nós vamos trazer o clima de quinta para você. Bom, começando por hoje, máxima de 23 graus, mínima de 12 em São João da Boa Vista. Amanhã, máxima de 25, mínima de 10, sem previsão de chuva para nenhum dos dois dias, tá? Vamos falar também da cidade de Mogi Mirim, máxima de 24 graus, mínima de 11 nessa quarta-feira. Amanhã, máxima de 25 graus, mínima de 9. Tá mais frio em Mogi Mirim do que em São João, olha só que milagre. Terminando com Aguaí, máxima de 23, mínima de 12 nessa quarta. E amanhã, feriadão, máxima de 25 graus, mínima de 9. Não deve chover em nenhuma cidade da região. Uma massa de ar polar que atua sobre o centro-sul do Brasil vai manter as temperaturas mais baixas nessa quarta-feira, principalmente durante a madrugada e nas primeiras horas da manhã de quinta. O frio será mais intenso nos 3 estados da região sul, só que ele também alcança aqui a nossa região, em áreas de São Paulo, Minas Gerais e Mato Grosso do Sul.
1: A gente perto da serra aqui vai sofrer esse friozinho aí. Hoje está muito mais frio.
2: Com certeza.
1: Amanhã do que talvez nas últimas últimos 7 dias,
2: com
1: né?
2: Certeza.
1: Tirando aquela semana que ficou nublado, a Elza let it go aqui total.
2: A Elza fez uma balada aqui em São João.
1: Então, mas tá, eu vou te dizer uma coisa, Iapi começando hoje vai ser aquela Iapi histórica com temperatura meia-noite, aquele frio que eu vou te falar uma coisa, viu? De doer o osso.
2: Leve seu agasalho.
1: Exatamente. Rita Ora e Il Limani, é isso? É isso mesmo. Il Limani All Natural no 2 em 1.
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0: E feriadamos às 9 horas aqui no 2-1.
1: É, isso aí. Daqui a pouco estaremos na EAPIC.
0: Exatamente.
1: Cobrir ali o primeiro dia, né? O início das preparações e o início das atividades mesmo, né?
0: Perfeitamente.
1: E aí a gente vai trazer uma matéria completa pra vocês na sexta-feira com um resumo do primeiro dia, porque nós também estaremos lá à noite pra cobrir como é que vai ser aí a recepção da galera nesse primeiro dia de EAPIC. E você fica por dentro. Aproveita que tem feriado na quinta-feira e se você vê alguma coisa que você não gostou, que você acha que poderia melhorar na EAPIC, manda pra gente.
0: Manda, exatamente.
1: E aí na sexta-feira a gente repercute com matéria completa.
0: Perfeito.
1: Prefeitura de São João conclui relatório e impede Instituto Rita Lobato de participar de chamamentos públicos. Pinhal realiza concerto Milton Sinfônico nessa sexta-feira. Roubo à residência é registrado em São João. Homem de 40 anos é morto a tiros no centro de Jacutinga. E no Torcida 92, Argentina e Suíça passam para as quartas de final.
0: Triste, muito triste. Portugal vazou, a Argentina passou, complicado. Amanhã a gente não está de volta. Amanhã a gente vai dormir até acordar, mas sexta-feira sim, estamos de volta às 8 horas da manhã com mais um 2 em 1. Desejando a você excelente quarta-feira e ótimo feriado até sexta.
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0: Marco.
1: Você tem que saber o que acontece no mundo artístico. Conta pra gente a primeira do dia, Kel.
0: Vamos lá, gente. Lorena Carvalho. Oh. Olha só. Quem era Lorena Carvalho, minha
1: Lorena
0: gente?
1: Lorena Carvalho. Quem é, Kel?
0: Ela é ex-mulher do cantor Lucas Luco.
1: Ah.
0: Ela é influenciadora.
1: É.
0: É. E é, como ela é ex-mulher do Lucas Luco, ela fez a fila andar e mostrou pela primeira vez as imagens do casamento dela. Ela se casou novamente. Dessa vez com o empresário Paulo Junqueira, né?
1: Agora eu já sei quem é.
0: Pois é. Ó, a cerimônia aconteceu no Palácio de Cristal em Minas Gerais, né? E ela decidiu divulgar os registros só uns dias depois que aconteceu a cerimônia, né? E entre as mensagens de parabéns, chamou a atenção o comentário de Karina Luco, a ex-sogra da Lorena e mãe do Lucas Luco.

0: né? Fica aquele climão,
1: fica,
0: né?
1: Fica. Oh, e a Lorena foi casada com o Lucas Luco por 8 anos, né?
0: Então?
1: Eles se separaram em 2022. E eles são pais do Luca, de 4 aninhos, né? Enfim, não deu certo o casamento, mas a vida seguiu.
0: A vida seguiu.
1: E que bom que ela não ficou brigada com ninguém, né?
0: Verdade. E não deu bafafá, né? Você reparou?
1: É verdade.
0: Muito tranquilo, né?
1: Muito bom.
0: É, pelo menos isso, né? Pelo menos deu certo. E uma boa notícia agora também.
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3: 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Bora pra mais uma edição do Bom Astral e as previsões pra hoje, né, Kel?
0: É isso aí, Cido. Bora começar com quem é de Áries? Olha, Áries, hoje Mercúrio desembarca no paraíso astral e traz grandes promessas pra vida amorosa. A Lua também ingressa na sua casa da fortuna e fecha parceria com Júpiter, duplicando sua sorte e as suas chances de ganhar dinheiro. Aproveita. O número hoje é o 6 e a cor é o cinza.
3: Touro, suas competências e qualidades ficam mais cristalinas e você vai ganhar visibilidade no trabalho. Sinal de que tem tudo para impressionar a chefia. No território amoroso, seu charme vai arrasar na pista. Número 34, cor salmão.
0: Agora você, Gêmeos. Olha, Gêmeos, os astros elevam sua vontade de socializar e aguçam

0: 28 e a cor amarelo.
1: Câncer, suas esperanças se renovam e você vai inspirar as pessoas à sua volta com seu jeito leal, dedicado e prestativo. Um clima de cooperação e apoio vai embalar suas relações e novas amizades podem brotar no ambiente de trabalho. Número 18, cor preta.
0: E daqui a pouco a gente volta, hein, com mais previsões pro seu horóscopo aqui no Bom Astral. Pra quem é leão, virgem, libra e escorpião.
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4: 9:11, bom dia, tô chegando.
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4: Bom dia! Bom dia, São João da Boa Vista. Bom dia a toda a região. Tá tudo bem por aí? Hoje, quarta-feira, 8 de julho de 2026. Muito prazer, eu sou a Raquel San. E te faço companhia até meio-dia aqui na manhã da 92. Participe da nossa programação, mandando aqui o seu alô, o seu bom dia pelo nosso WhatsApp 19998233516. Siga 92 nas redes sociais, arroba 92FM São João. E o nosso site para você participar das promoções, 92FM São João.com.br. Que o seu dia seja leve, produtivo e cheio de boas notícias. Vem ficar comigo na 92.

0: 92FM, a rádio perfeita pra você. Ouvimos aqui a Sabrina Carpenter. Tivemos também 50 Cent e Henrique e Diego, senha do celular. Tá a fim de ouvir a sua música? Quer mandar o seu alô, o seu bom dia? Já sabe, participe aqui da nossa programação pelo nosso WhatsApp 19998233516. Já já, a gente ouve essa aqui, ó.
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0: Agora chegou a vez de Leão, é sua vez, hein, Cido?
2: É a minha vez, hein?
0: Olha, Leão, Mercúrio ingressa aí no seu signo logo pela manhã, logo no início do dia, deixando o seu poder de comunicação no modo turbo e a sua energia mental a milhão. Você vai se destacar ainda mais com a sua inteligência e versatilidade, ó.
2: Ah, comum pra mim.
0: O número é o 3 e a cor é o roxo.
2: Virgem, Mercúrio começa a circular no seu inferno astral. Essa vibe pode até mexer com sua disposição e seu bem-estar. Porém, a Lua, Júpiter e Saturno jogam no seu time, favorecem seu crescimento e garantem ótima interação com quem trabalha e convive. Número 32, cor violeta.
0: Agora com você, Libra. Olha só, Librinha, hoje Mercúrio começa a circular em Leão. Ele anima a sua vida social e estende o tapete vermelho para você desfilar o seu charme por aí. Tudo indica que vai divar na pista ao mostrar os seus encantos e deve multiplicar os contatinhos, hein? Seu número é o 14 e a cor azul.
2: Escorpião, hoje você vai dar um show de comunicação e simpatia em suas relações pessoais e profissionais. Se depender dos astros, estará com tudo para agilizar seus interesses, defender suas ambições e subir no conceito dos chefes. Número 6, cor verde.
0: E daqui a pouco a gente volta, hein? Com as últimas previsões pro seu horóscopo aqui no Bom Astral. Pra quem é Sagitário, Capricórnio, Aquário e Peixes.
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0: e garante um período de alta produtividade no trabalho. Sua determinação, força de vontade e seu otimismo estarão de plantão e ajudarão você a atingir as suas metas. O número para hoje é o 2 e a cor azul.
1: Capricórnio. Hoje você terá um dia repleto de energia boa e revela que tudo deve fluir do jeitinho que espera nos assuntos do coração. Além de brilhar no setor mais produtivo do seu horóscopo. A lua troca likes com astros, sinalizando alegrias e conquistas na paquera. Número 8, cor violeta.
0: Agora com você, Aquário, atenção! Pode esperar mais movimento e dinamismo com os colegas, já que a sua inspiração e inteligência podem dar as caras aí no trabalho e fazer uma grande diferença nos resultados. Nos assuntos do coração, uma paquera recente deve caminhar para um envolvimento mais sério, hein? O número é o 46 e a cor cereja.
1: E chegou sua vez, peixes. As coisas devem caminhar de acordo com suas expectativas e seus contatos vão render. Ainda mais se explorar suas habilidades de se comunicar e vender seu peixe. No trabalho e na saúde, Mercúrio garante muita disposição para você dar o seu melhor. Número 57, cor dourado.
0: Então tá, essas foram as previsões de hoje para você.
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1: Rafa e Júnior com Hugo e Guilherme e o DJ Ariasceli com Ama o Maloqueiro aqui na programação da 92. Ouvimos também o Calvin Harris e Léo e Rafael com PPA, Pedro Paulo e Alex. Sai do mato, veiaco. Tá a fim de ouvir sua música? Quer participar aqui da nossa programação? Já sabe, anota aí o nosso WhatsApp, 19.

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3: Equipes técnicas do governo do Brasil e dos Estados Unidos devem se reunir nesta semana na tentativa de evitar a aplicação de novas tarifas sobre produtos brasileiros. O prazo final para uma decisão do governo americano termina no dia 15 de julho. O governo brasileiro apresentou aos Estados Unidos um mapa do caminho, com propostas para responder às críticas feitas por Washington em temas como etanol, propriedade intelectual, combate à corrupção e desmatamento ilegal. O PIX, no entanto, continua fora de qualquer negociação, segundo o Palácio do Planalto. Nos bastidores, auxiliares do presidente Lula avaliam que uma reversão total do tarifaço é pouco provável. A expectativa é de que as negociações possam garantir exceções ou reduzir parte das taxas, que podem chegar a 37,5% sobre alguns produtos brasileiros.
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1: Gente, chegamos àquele momento muito legal da programação, hein? Quem ama, cuida.
2: Eita, nós, gente, esse encontro do Pedro com a Adriana no abrigo. É. Olha, inclusive hoje eles vão começar a conversar sobre o passado.
1: É inevitável, né?
2: É, gente. E aí o Pedro vai acabar avisando a Adriana que ainda não desistiu de descobrir quem é que matou o Arthur, tá? Que ele acredita que não foi ela.
1: É evidente.
2: Pois é. Já Ulisses vai anunciar a Pilar que o seu motorista morreu após o assalto. Olha, foi babado aquele assalto ali, hein?
1: Meu Deus do céu,
2: não,
1: hein?
2: É? Ó, o Maurício vai incentivar a Adriana a contar ao Pedro o motivo de ter se afastado do advogado. Porque foi aquele cara que ameaçou tudo, a mando da Pilar, lembra?
1: Lembro.
2: Pois é. Bom, o primo do motorista vai ameaçar contar sobre os pedidos criminosos da Pilar, caso ela não lhe dê recompensa.
1: Aí começa aí a chantagem financeira, hein?
2: Aham. Bom, o Pedro vai esquecer o celular em casa e a Bruna vai levar o aparelho pro marido no abrigo. Ah, adivinha que ela vai ver lá?
1: Adivinha. Ah,
2: pois
1: adivinho,
2: é.
1: Então.
2: Enfim. Ó, o Ulisses vai ganhar dinheiro no jogo e a Liris, que trabalha como garçonete no cassino, vai aconselhar ele a parar de jogar.
1: Será que consegue?
2: Ele é um vício ali, já não tem
1: então,
2: como, né, gente?
1: Até o final da novela.
2: E a gente termina aí o capítulo com a Adriana abaladíssima ao descobrir que o Pedro se casou com a Bruna. Sim!
1: Ah,
2: Adriana, você não quis, teve quem quer.
1: É, a fila andou, né?
2: Exato.
1: Fazer o quê? Vai esperar o quê?
2: Essa mulher, nossa, tá difícil. É sofrimento atrás do sofrimento.
1: Verdade. Mas eu acho que vão ficar juntos, sim.
2: É, né?
1: É uma cara do outro, né?
2: Verdade. Mas a novela acabou de começar. É só no final isso aí.
1: É,

0: Diego e Vitor Hugo aqui na programação da 92 com Tubarões. Tivemos também Lu Bega aqui no nosso Flash Hits da 92 e Di Ferreiro Além do Fim. Já eu tô de volta. 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Daqui a pouquinho eu volto.
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1: Hoje aqui no Drops do Pet a gente vai conhecer uma das raças mais diferentes do mundo, o Basenji. Originário da África, ele é famoso por uma característica muito curiosa. Praticamente, não late. Em vez do latido tradicional, o Basenji emite um som parecido como um canto, um uivo suave, conhecido como yodel. Além disso, é um cão muito limpo, tanto que tem o hábito de se lamber para se higienizar, lembrando bastante os gatos. É inteligente, ágil e muito curioso. É uma raça que precisa de estímulos e passeios frequentes. Uma verdadeira raridade para quem gosta de conhecer o universo canino.
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7: 10:19. Bom dia.

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7: Quer aprender uma receita prática e deliciosa de canelone tradicional? Então anote os ingredientes para preparar essa receita. Vamos precisar de um pacote de massa fresca para lasanha, 500 gramas, 350 gramas de queijo mussarela fatiado, 350 gramas de presunto fatiado também, margarina para untar, 2 xícaras de chá de molho de tomate comprado pronto, pode ser, 100 gramas de queijo parmesão ralado, folhas de manjericão para polvilhar e tomate e cereja para decorar. Sobre cada quadrado de massa de lasanha, coloque uma fatia de mussarela e uma de presunto. Se você quiser, coloque um pouquinho de orégano, fica perfeito. Enrole como rocamboles e coloque lado a lado em um refratário grande untado. Cubra com um molho de tomate, polvilhe com parmesão e leve ao forno médio pré-aquecido por 20 minutos só. Depois polvilhe com manjericão e decore com os tomates. E sirva em seguida, bem quentinho. Enjoy!
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0: Kleber e Cauã aqui na programação da 92 até ficar velhinho. Tivemos também a Taylor Swift e Arte Popular com o Bonde dos Pretinhos. Daqui a pouquinho tem mais pra você, eu volto rapidinho.
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17: Café com...

0: Alexandre Cardo aqui na programação da 92 conhece essa voz, né? Pois é, ele é vocalista da banda Natiruts. Sunshine. Tivemos também aqui Lady Gaga com Ariana Grande, Panda com Ícaro e Gilmar Baqueado.
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4: Economistas alertam que o fortalecimento do El Niño pode reduzir a produção agrícola e provocar aumento do preço nos alimentos nos próximos meses. O fenômeno climático altera o regime de chuvas e tem potencial para afetar o plantio e a colheita em diferentes regiões do país. Os primeiros impactos devem ser sentidos nas hortaliças, mas culturas como café, milho, laranja, cana-de-açúcar, trigo e arroz também podem ser prejudicadas. A pecuária é outro setor que preocupa, principalmente por causa da redução das pastagens em áreas afetadas pela seca. Diante desse cenário, o governo federal já avalia revisar a previsão oficial da inflação para este ano. Especialistas destacam que a intensidade dos impactos ainda vai depender da força do El Niño, mas a tendência é de maior pressão sobre os preços dos alimentos.
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0: Parasite Bags do Inverno, o foco são modelos que apostam em tamanhos estruturados e materiais que refletem a estação, como couro trabalhado e pelagens. A dica é usar a bolsa como um ponto focal do look, escolhendo peças que tenham personalidade suficiente para se destacar, mesmo quando você está usando um casaco mais pesado ou neutro.
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0: 92 FM, a rádio perfeita pra você. Trai a véia, lembrança boa. Tivemos também Sampa Crio com Deixa e Kelane. Gente, é hora de conferir quem tá levando aqui hambúrguer da Dogs Hamburgueria.
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0: Mostre fora de campo na Copa do Mundo. A seleção lidera a atualização mais recente do Power Ranking da FIFA e domina as principais estatísticas individuais do torneio. O grande destaque é Kylian Mbappé, que aparece como o jogador de linha mais bem avaliado da competição e lidera o índice de ataque. A França ainda tem Olise como o melhor em criatividade e Dayot Upamecano no topo entre os defensores. Dembélé também figura entre os 10 melhores jogadores da Copa. Além da França, apenas a Inglaterra tem dois atletas no top 10, com Harry Kane e Jude Bellingham. Na classificação geral, Mbappé lidera à frente de Haaland, da Noruega, Messi, da Argentina e Harry Kane, da Inglaterra. Mais uma prova que os franceses chegam às quartas de final como um dos grandes favoritos ao título. Por aqui, Cido Gameiro, e a qualquer momento tem mais Torcida Brasil na Copa.
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11: 11:30, bom dia.

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4: E no Conta Tudo tem mais fofoca no ar e a Kel separou algo especial pra esse momento, né, Kel?
5: Olha só, Cido, o jornalista, né, Luiz Roberto, acabou falando pela primeira vez, em detalhes, sobre o tratamento contra um câncer na região cervical que ele tá tratando, né?
4: Verdade.
5: Ele participou ali do Domingão com o Hulk no último final de semana e o narrador futebolístico, que tá fazendo tanta falta aí, né, revelou que descobriu essa doença num exame de rotina. Precisou deixar a cobertura da Copa do Mundo pra priorizar a saúde. E que bom, né?
4: Que bom, hein?
5: Foi priorizar a saúde. Segundo ele, o tratamento foi intenso. Foram 33 sessões.

0: recebido foi muito fundamental pra ele enfrentar esse momento e destacou a importância da saúde mental durante um tratamento de câncer, né?
1: É, o que eu ia comentar mesmo, o apoio é essencial pra um bom resultado também,
0: verdade,
1: né?
0: E que bom que ele tá seguindo bem no tratamento, que ele fique 100%.
1: Graças a Deus, e assim a gente passa régua.
0: É isso aí, gente, até amanhã.

0: mais e Simone Mendes aqui na programação da 92 com Pedro Pecado. Tivemos também Paulo Ricardo com Reinventar e Bruno Martini passou por aqui também. Essas foram as minhas últimas desta manhã de quarta-feira. É hora de agradecer a sua participação.
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0: mundo que participou hoje comigo, Maíra e Joyce, um super beijo pra vocês, obrigada pela participação, Júlio, Amanda e a Marcinha também, um beijo pra vocês, Luan, Paloma e o David, São João da Boa Vista, um beijão, Madison, tudo bem, um beijo pra você, pra Wanda e também pra mamãe Edneia, um super beijo, gente, tô indo embora, amanhã é feriado estadual, então amanhã não estarei aqui, estarei de folga, tá bom? E a gente volta a se falar na sexta-feira a partir das 9 da manhã, tá? Uma ótima tarde de quarta-feira pra você. A gente se fala na sexta. Beijo!
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4: Uma nova pesquisa da Datafolha aponta que diminuiu a parcela de brasileiros que defende que a homossexualidade deve ser aceita por toda a sociedade. O índice caiu de 69% em 2022 para 62% nesse ano. No mesmo período, a fatia dos que afirmam que a homossexualidade deve ser desencorajada subiu para 20%. O levantamento também mostra diferenças entre os grupos pesquisados, com maior aceitação entre mulheres, católicos e eleitores do presidente Lula, enquanto os índices são menores entre homens evangélicos e eleitores de Flávio Bolsonaro. A pesquisa ouviu 2024 eleitores em 139 municípios brasileiros, nos dias 17 e 18 de junho, com margem de erro de 2 pontos percentuais.
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2: Quarta-feira de Copa do Mundo e, por incrível que pareça, hoje não tem jogo, tá? Ontem foram encerradas as oitavas de final e os times vão descansar nessa quarta-feira para já começar na quinta a fase das quartas de final, que é uma fase muito importante, muito decisiva e, claro, você segue acompanhando aqui com a gente esse calendário que já foi definido. Amanhã, quinta-feira, às 5 horas da tarde, França e Marrocos se enfrentam. Esse é o primeiro duelo dessa fase, tá? A França claramente uma das favoritas e Marrocos também não fica muito atrás, apesar de não ser cotado como um possível campeão da Copa de 2026, é uma seleção muito consistente e que, vale lembrar, na Copa passada chegou ao quarto lugar. Então, realmente, não dá para a França subestimar esse adversário. Na sexta-feira tem Espanha e Bélgica e no sábado o chaveamento termina com dois jogos, Noruega e Inglaterra e Argentina e Suíça. É a partir dessa fase que saem os confrontos para as semifinais. E aí a gente se aproxima cada vez mais do fim dessa Copa do Mundo. É importante frisar que essa edição está sendo extremamente polêmica. Você já acompanhou aqui no Torcida 92 o caso do cartão vermelho que foi revogado para os Estados Unidos, as partidas da Argentina, que tem uma arbitragem que costuma colaborar bastante com os nossos irmãos, e uma série de outras situações. O importante é que você se mantenha atualizado aqui com a gente todos os dias, de segunda a sexta, às 8h30 da manhã e ao meio-dia. E nos finais de semana, em edição especial ao meio-dia. Continue ligado na 92 e por dentro de tudo que tá rolando na Copa do Mundo FIFA 2026.
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3: Lil Nas X reapareceu nas redes sociais e anunciou que encerrou o tratamento para cuidar da saúde mental. Ele foi diagnosticado com transtorno bipolar e diz que hoje se sente mais leve, criativo e otimista. A recuperação aconteceu depois de um período bem difícil, com direito até um processo judicial que acabou sendo direcionado para um programa de tratamento. Agora, Lil Nas X garante que está pronto para um novo capítulo da carreira.
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0: dividido o tempo entre passeios, praias e compras. Um dos destaques do roteiro foi a visita ao Balu Museum, exposição internacional com instalações gigantes de arte inflável e experiências imersivas. Sobre o passeio, Franciele contou que se sentiu como uma criança suspensa por balões flutuantes e disse que a experiência também trouxe reflexões sobre a vida. A atriz tem compartilhado momentos da viagem nas redes sociais.
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5: 12 horas e 36

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0: Esse arquivo, essa lista da programação 921, essa é a rádio perfeita pra você. Ayo com Hattery, The Calling com Adrienne, também Sierra com Never Ever. Rapidão, tô de volta, ligeiro intervalo, já já depois do break, tem mais sonzeira pra você curtir, tem Sam Smith e Mary J. Blige, que na mais ouvida você curte inteirinha, não sai da cola.
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0: Final da Copa do Mundo estão definidas. Nesta terça-feira, a Argentina garantiu sua vaga ao vencer o Egito por 3-2, em uma virada histórica. Após Enzo Fernandes, que marcou de cabeça aos 46 minutos do segundo tempo e garantir a classificação. No outro confronto do dia, Suíça e Colômbia empataram sem gols no tempo normal e a decisão foi para os pênaltis. Melhor para os suíços, que venceram por 4-3 e ficaram com a última vaga entre as 8 melhores seleções mundial. Agora as quartas de final terão os seguintes confrontos. Na quinta-feira, às 5 da tarde, em Boston, a França enfrenta o Marrocos. Na sexta, às 4 da tarde, em Los Angeles, tem o clássico europeu entre Espanha e Bélgica. No sábado, às 6 da tarde, em Miami, a Noruega encara a Inglaterra. E fechando a fase, às 10 da noite, em Kansas City, a Argentina duela com a Suíça. Nesta quarta-feira, a Copa do Mundo faz uma pausa. Mas a bola volta a rolar a partir de quinta, com 3 dias seguidos de grandes jogos que vão definir as 4 melhores seleções do planeta e os semifinalistas da Copa do Mundo 2026. Por aqui, Cido Gameiro, e a qualquer momento tem mais Torcida Brasil na Copa.
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7: 1:25.

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4: Morcego, na escuta.
5: A positiva, coruja, prossiga.
4: É a ocorrência de dois homens e uma menor abrindo buraco no baile funk, QSL.
5: A positiva, é a invasão do domicílio, então, prossiga.
4: Negativa, é estupro mesmo, QSL.
5: QSL, por aqui casal de namorados saindo da balada com característica de estar portando álcool no veículo, positiva.
4: A positiva é embriaguez?
5: Não, combustível, que pelo cheiro abasteceu com etanol, QSL.
4: QSL, coruja permanece QAP.
5: E morcego também QRV.
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4: A Prefeitura de São João da Boa Vista aplicou a sanção de suspensão temporária à organização social Instituto Rita Lobato, impedindo a entidade de participar de chamamentos públicos e de celebrar parcerias ou contratos com órgãos municipais pelo prazo de 2 anos, entre 18 de junho de 2026 e a mesma data de 2028. A medida foi publicada no dia 3 de julho e se tornou definitiva após o fim do prazo legal sem recurso. A suspensão foi motivada após o fim da investigação do contrato de gestão número 069 de 2022.
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0: existe um recurso que transforma um ambiente sem reforma? Esse recurso é o tecido. No inverno, vale trocar capas de almofadas por modelos com tramas mais encorpadas, como bouclé, linho grosso ou também o veludo. Mantas dobradas sobre o sofá ou a poltrona ajudam a criar aquela sensação de casa acolhedora. Outro detalhe importante são as cortinas. Tecidos mais encorpados ajudam a manter a temperatura interna e ainda deixam o ambiente mais sofisticado. É aquele tipo de mudança que você percebe logo no primeiro olhar.
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0: Mouki sempre evitou falar publicamente sobre relacionamentos, mas vive uma fase feliz ao lado da diretora de TV, Letícia Prisco. As duas se conheceram nos bastidores da série Tem Que Suar, da Multishow, em 2024, e assumirão o namoro publicamente em 2025, após rumores nas redes sociais. Antes de Letícia, Heloísa foi casada com Luke de Paula e depois com Mauro Farias, relacionamentos dos quais nasceram suas filhas, Luísa e Antônia.
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8: Famosos por fazerem as pessoas urrarem de dor, os cálculos renais são frutos de uma forte tendência genética e de alguns maus hábitos. Confira agora no Bem Viver algumas dicas de como prevenir esses cristais impuros no organismo. Aposte nos cítricos. A laranja e o limão são mais que liberados, pois o ácido cítrico atrapalha na formação de alguns tipos de pedra. Beba água. O corpo hidratado produz urina menos concentrada, o que ajuda a expulsar as impurezas. Se suar muito, eleve a ingestão de água. Reduza o sal. O sódio facilita a aglutinação de moléculas por trás dos cristais dos rins. E um último toque: modere nos embutidos. Se você não sabe, eles elevam a concentração do ácido úrico. E quem tem propensão, a substância vira ingrediente de cálculos renais. Esse foi o Bem Viver de hoje. E eu, Ana Paula Barros, volto já já com outra dica para nossa saúde.
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4: O presidente dos Estados Unidos, Donald Trump, aproveitou as comemorações dos 250 anos da independência americana para exaltar e reforçar o tom político do discurso. Diante de apoiadores em Washington, o republicano afirmou que os Estados Unidos são luz, esperança e liberdade para o mundo e que nunca serão um país comunista. Trump também defendeu o que chamou de sonho americano, prometeu uma lei para exigir prova de cidadania nas eleições e elogiou o exército dos Estados Unidos. As celebrações foram marcadas por calor extremo e alertas de tempestade em diferentes regiões do país.
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5: 2:55.

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já tem definida a classificação das seleções eliminadas até agora. E o resultado não foi dos melhores para o Brasil. Após a derrota para a Noruega nas oitavas de final, a seleção brasileira terminou a Copa em 11ª colocação. É a segunda pior da campanha da história do Brasil em Copas, igualando o desempenho de 1966. O único resultado pior foi em 1934, quando a seleção ficou em 14º lugar. Entre as equipes eliminadas nas oitavas, o México fechou como a melhor colocada em 9º lugar. A Colômbia terminou em 10º, o Brasil em 11º, os Estados Unidos em 12º, Portugal 13º e o Canadá em 14º. Para título de curiosidade, a pior seleção da Copa foi o Iraque, com 3 derrotas, 11 gols sofridos e um só feito. Um detalhe curioso é que os 3 países sede da Copa de 2026 foram eliminados na mesma fase, mesmo jogando em casa. México, Estados Unidos e Canadá deram adeus ao sonho do título nas oitavas de final, mostrando mais uma vez que o fator casa nem sempre faz a diferença em uma Copa do Mundo. Por aqui

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4: Na manhã de segunda-feira, a Polícia Militar atendeu a uma ocorrência de roubo à residência no bairro Perpétuo Socorro, em São João da Boa Vista. Dois indivíduos armados renderam uma funcionária da residência, mantendo-a sob restrição enquanto vasculhavam o imóvel em busca de objetos de valor. A moradora também foi abordada e questionada sobre a localização dos bens. As vítimas não sofreram ferimentos e recusaram atendimento médico. A Polícia Militar acionou a Polícia Civil e o caso foi registrado e será investigado.
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0: Tá. A gente volta com muito mais música. 92.
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3: Pode parecer estranho, mas uma das melhores experiências de uma viagem é sair do roteiro por algum tempo. Claro, sempre em locais seguros e tendo um mapa à mão, mas caminhar sem destino definido, entrar numa rua diferente ou parar em uma praça que não estava no planejamento pode render surpresas incríveis. É assim que muita gente encontra o melhor café da cidade, uma loja de artesanato escondida ou um mirante que não aparece nos guias. Nem toda descoberta está marcada no mapa. Às vezes, o melhor da viagem é justamente o que você

Lady Gaga e Bruno Mars. Daí o Efez Maio. Olha, você sabia que tem uma exposição bastante inusitada rolando em um hotel em Paris? Um dos vestidos que a Lady Gaga já usou tá em exibição gratuita para o público durante a Fashion Week lá na Cidade Luz. Oportunidade, hein, para os Little Monsters fãs da Lady Gaga chegar pertinho de algo tão pessoal da Modern Monster, mas vai ter que atravessar o oceano. Vai ver o vestido de graça, mas chegar em Paris vai custar uma graninha, hein?

Gente, David Guetta revelou que Rihanna recusou gravar duas músicas que acabaram virando grandes sucessos, hein? Segundo o DJ francês, as faixas Play Hard e Hey Mama foram oferecidas à cantora, que gostou das canções, mas não garantiu que as lançaria como singles. Aí, o David Guetta decidiu seguir em frente e gravou as músicas com outros artistas. Play Hard com Neo e Akon e ultrapassou 860 milhões de streams no Spotify. Já Hey Mama

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0: uma nova dinâmica ao programa. E aí, você gostou? Tunes.
1: Luan Santana e Léo Foguete.

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3: A Guarda Civil Municipal de Aguaí recuperou na madrugada desta terça-feira um caminhão carregado com aproximadamente 12 toneladas de café em grãos, avaliado em cerca de R$380 mil, além do próprio veículo. A ação foi realizada após uma tentativa de interceptação na rodovia SP-344, quando os policiais avistaram um caminhão com carroceria basculante trafegando com as luzes traseiras apagadas. Após uma perseguição fracassada, o veículo foi encontrado parado e sem ocupantes. Os suspeitos haviam fugido em direção a um canavial. Os itens foram devolvidos à empresa furtada.
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2: Yeah. Tá ligado, né? Rashid, Emicida, Luquinhas.

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3: Hashtag fica a dica no seu radinho. Oi, oi, oi, aqui é Rodrigo Campos. Gente, a chegada do Fatal Fury ao GeForce Now é uma notícia animal, hein? Pra quem curte jogos de luta e não quer ficar preso a um console ou PC potente, né? Com a tecnologia da nuvem, a galera agora pode jogar esses clássicos em praticamente qualquer tela, o que é uma mão na roda e tanto, né?
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6: Chegou a chuva, né? E com ela aparecem as poças d'água. Mas olha, o maior risco nem sempre é a água, viu? É o que está escondido embaixo dela. Buracos profundos, tampas de bueiro afundadas e desníveis podem provocar danos importantes nas rodas. Quem também pode dançar nessa são os pneus e a suspensão, viu? Nunca atravesse uma poça em alta velocidade. Reduza, observe o comportamento dos outros carros e, se houver dúvida sobre a profundidade, procure outro caminho. É que muitas vezes a pressa de ganhar alguns segundos acaba resultando num prejuízo que leva dias para ser resolvido.

Escócia e do Brasil na Copa do Mundo deixou lições e alguns destaques individuais. Entre as decepções, nomes importantes como Neymar, Casemiro, Rafinha, Endrick ficaram abaixo das expectativas. O técnico Carlo Ancelotti também recebeu críticas pelas escolhas feitas ao longo da competição. Por outro lado, alguns jogadores conseguiram sair com o prestígio em alta. Vini Júnior assumiu o protagonismo do ataque e foi um dos principais nomes da seleção. Matheus Cunha também fez uma boa Copa, com 3 gols e participação importantes nas jogadas ofensivas. Outros destaques positivos foram o lateral Douglas Santos, que fez um Mundial bastante seguro, o jovem Rayan, que mostrou personalidade aos 19 anos, e

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4: Gelou aí?
5: Sim! Calma que aqui você não passa.

0: Lucas.
1: Começou a fuleiragem!
2: Vixe Maria!
1: Programa novo no estúdio novo para você! Aqui são 30 anos e pra comemorar meus 30 anos de carreira, a gente tá aqui, além de catraia, risadinha e pegadinha. A gente tem também os brutos!
2: É verdade, menino. Galo cego, biró, ferinha, que é o Chico Bestafero, Beto Tizinho e o gigante Tiaguinho Anão.
1: Ele está aqui conhecido como Banho Frio. Oxe. Ele é tão pequeno que bota o chuveiro quente aqui que a água chega nele já tá frio.

0: Começando mais um A Hora do Moção, programa de rádio, entretenimento para você que está mais para baixo que é ginecologista que menino, de hein?
1: É o que tu falou aí?
0: Entretenimento.
1: Entretenimento.
0: Muito mas bem. Entretenimento para você começar bem aqui com ele, Tiaguinho Anão!
2: Que saudade que eu tava de vocês.
0: A pedidos, coraçãozinho.
2: Ah, bem. Esse coraçãozinho é pequenininho, mas também ama.
0: É verdade, eu te louvo.
1: Lava a mão.
0: Eu sei. Tiaguinho é o seguinte, quando ele vai pegar alguma coisa, você diz como?
2: Pegue só na que você vai comer.
0: É, porque é ceboso, né?
2: É, porque se ele pegar em uma, duas, três, aí eu vou ficar sem comer.
1: Com
0: ele é muito aqui com ele, Violeta! É. E ele, Chico Mexafé!
3: Muito tá bizarro, né? Ferinha,
0: como é o nome disso aí, Biroca?
1: Ele tá falando, tem que pegar só que vai comer. Ontem o véi passou umas duas horas pegando na boca do cachorro, dando comida. Faz um pão com o meu velho. Foi lá, lavou nem a mão, pegou o pão, bateu o pão, fritou o governo, comeu cinco pão com ovo.
0: Tá vendo?
1: E o velho passou na mão na boca do cachorro.
2: Isso foi um de menos.
1: Olha, olha.
2: Bruno, te anota aí tudo que você consumiu durante a viagem, que eu faço o pagamento, né? Assim.
0: É.
2: Ele disse, bora parar aqui que eu já conheço. Eu disse, eu achei um lugarzinho tão simples. Olha que lugar lotado.
0: Tipo uma oficina, né? Era uma cruzeta.
2: A comida bicho, é boa.
1: Fila da p...
2: Aí o caladinho, quanto é meu pão com ovo? Que ele pediu um prato normal. Eu filmei, mandei no grupo até a prova. Aí ela deu o valor do prato normal, o meu pão com ovo, cada pão com ovo era R$3 com um copo de café.
1: Mais é 19,
2: menos de 10. Menos de 10. Eu acho, o homem botou um 5 e um 0. Ele acrescentou mais um 5 pra dizer que era 550.
0: Aí disse que comeu aonde?
2: Eu não vou em praça.
0: Ou seja, golpista.
2: Golpista. Isso não vai passar, não.
0: É. O golpe tá aí. Se você não cair, nós empurra, né?
2: É.
0: Olha, você vê, uma vez. Olha, o cara
2: eu
0: fez.
2: Eu pensei que eu era malandro, mas tem mais malandro.
0: Tu é doido.

0: vez ele chegou, sabe o quê? Chegou no local desse, aí o garçom, quando o caba chega, disse, eita, esse caba é da internet. Ah. Aí chegou o garçom, ajeitou uma mesa pra ele, chegou com aquela mina que ele anda, né? Que diz que é as filhas dele. Aí organizou o garçom, aqui eu vou ganhar uma gorjeta primeira. Aí ele chegou pro garçom e fez, olha, ajeita tudo aí, no final eu lhe dou uma nota. Ah. Menino, o garçom não deixava faltar nada, era uísque, era água de coco, era Red Bull, era cerveja, e trazendo. No final, quando ele pagou, que foi saindo, o garçom fez, ei, e a minha nota? Ele disse, nota 4.
1: Sacanagem, mano. Sem filho.
0: Sem filho. Mas é isso. Ei, outra coisa a gente vê, né?
1: Ah, não vê, não. E eu não vou andar com ele, não. Vou me dizer logo a você,
0: por
1: a verdade.
0: Quê, hein?
1: Não vou, não.
2: Por quê, Brioto?
1: Porque em 30 quilômetros tem que parar pra beber água e pra mijar.
0: Ei, não pode.
1: Não, não, não existe isso. Eu vivo, ó, quando eu viajo, eu já viajo com água e pipoca, cara.
0: Alô Azul, alô Gol, alô Latam, aprenda, a viagem é como?
1: Com água e pipoca.
0: Muito bem. Tá igual as companhias de aeronave.
3: Acaba de se trancar, não paga nada
1: pra ele. É pipoca, ainda mais pipoca maratá, meu, que tem.
2: Tá vendo? Maratá. Maratá, maratá não, será maratá.
0: Como é o nome disso aqui, Biró?
3: Não, peraí. Ai, Gustão, eu não ia dizer não.
0: Mas deixa eu só dizer.
3: Se vale, a gente divide pra nós dois. Ele disse.
0: Foi, tá vendo?
3: Quando vinha.
0: Comendo. Como é o nome disso aqui, Biró? Tira o braço aí, feinha. Que ele tá aqui, é o espírito da caveira.
1: Não,
0: Esse é você que trabalha com chapa, né? É. Faça a chapa de um
1: bode.
0: Chapa de um bode pra comer até pedra, ele come. Ei, sério mesmo, como é o nome disso aqui, viu?
1: Siqui.
0: É outra coisa, assim, na hora do banho, hein, Biró? Como é assim, Tiaguinho, hein?
1: É um banho esquisito. Tu viu como é que ele se enfrega? É assim, né? Que nós tá aturando, né? Se empregando pra lavar.
0: É porque ele não alcança o oito dele, né?
1: É pra lavar o oito depois, né?
3: Vai ficar mais errado que o dele.
0: Sim.

0: quinto seu. O quinto. Aí a pressão da caixa d'água desce, aquele eito d'água, a pressão, quando você liga o chuveirinho, aquilo ali é uma lavagem que
1: eu
0: faz.
1: Eu levantei a tampa assim e botei por debaixo, né? É. Rapaz, quando eu botei, foi mesmo no botico. Entrou com tudo. Nossa.
0: Bota hemorroida pra dentro e tudo.
1: A hemorroida pulou, foi pra todo lado.
0: Tá aí o grande lava-jato de butico, né? Isso aí é bom.
2: Eu dei um grito. Diabo, é, menino? Ai, meu Deus, vai beber minhas pernas, meu. Vou
1: te falar, tô com
0: Ei, beba água, não coma mais chiquinho, que ele vai falar, fica com a boca toda coisada. Ei.
2: Não, cara, que não sai da boca.
1: Deixa a boca.
0: Beba água, senão a gente não termina esse programa hoje.
1: Coragem, viu?
0: É o seguinte, muita gente fica falando, Farinha, perto do microfone aí, que a gente, cada um, a gente tem uma característica, né?
2: Tem o que, menino?
0: Característica.
2: Fisionomia, né?
0: É, como é o nome?
2: Fisionomia.
0: Tá.
2: Característica.
0: Característica. É esse pedaço de siqui da característica. Por exemplo.
1: Existem pessoas analfabetas ainda.
0: É.
1: Esse cara é muito bom.
0: Ensina ele característica.
1: Característica.
0: Muito bem.
2: O vocabulário seu tá melhor que o meu, viu?
0: É. Entendeu? É, muito bem, Ferinho. Ferinho, é o seguinte. Cada um da gente, a gente tem uma característica, né? Por exemplo, eu sou magro da ventona, você é pequenininho. Ele aqui que é o caveirinha.
1: Eu sou uma criança.
0: Pronto.
2: Safado.
0: Né? O manequim de funerária, que é o Ferinha. É, aí tem aqui o menino que é o Biro, o bode rouco.
2: É seu
0: Que eu me lembro de Aécio mesmo.
1: Emoção,
0: não é o bode rouco, né? Ei, aí eu tava vendo, sabe, montanha? Aí eu tava. Não, eu sei.
1: Onda, né?
0: Não, porque você é o nosso segurança.
1: Montanha lá.
0: Não, eu sei.
2: Ei. Montanha. Ei, não, eu não disse a ele.
1: Eu vou mostrar.
2: Conta a sua palavra.
0: Não sei.
2: Aí eu dizendo a ele, sabe por quê? Falando pra empregada, né? É uma benção. A gente tem uma filha, eu digo, realmente, quando a gente a mulher, que a mulher degrada, que ela tem um filho, a gente tem um prazer de criar, né? Agora você não teve o prazer de criar, o quê? Você é feito de laboratório, quem é feito de laboratório? Não tem espermatozoide pra dentro da mulher.
1: É, laboratório de cavalo atrás.
3: Mas ele tá fazendo tratamento, mano.
4: 30 anos. 2 FM já foi.

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0: Alô?
1: Alô, eu gostaria de falar com Dona Donata?
0: Pois não.
1: Dona Donata, sobre a encomenda para entregar na sua residência?
0: Pois não, eu vou entregar não, que não foi feito não esse pedido.
1: Mas a senhora não pediu o novo e revolucionário pinico com Bluetooth 4G e vai pagar à vista?
0: Não, eu não tenho condições de pagar não, filho de Deus. Eu não fiz nem vou receber. Mas de jeito nenhum.
1: Que a gente mandou fazer esse pinique e tirou a medida pela bunda de uma popota.
0: Você me respeite, viu?
1: A senhora não tem uma bunda do tamanho da popota?
0: Você me respeite pra dizer que é o tamanho da minha bunda. Você me respeite, viu?
1: É, bunda de popota, a gente pode entregar à noite pra ninguém ver.
0: Quando a polícia chegar, você entrega.
1: Respeito.
0: Pinico? Olha, essa coisa que você faz com esse pinico. Use.
1: Não cabe não, é muito grande, que é pra botar na bunda de popota.
0: Ah, aí você bota no da sua mãe que já tá mais arreganhado.
1: Mas só dá se for em popota.
0: Cobre o dedo bota no irresponsável, seu corno. Cheio de gaia.
1: Eu digo, não, me respeite.
0: A respeito o que você liga pra cá com baixaria, seu irresponsável.
1: Baixaria não, tô vendendo que é direito meu.
0: Vai procurar o que fazer aqui, seu direito o quê, seu irresponsável?
1: Faz direito comigo, viu?
0: Que direito com você o quê, seu irresponsável, seu corno safado?
1: Eu sou um homem, respeito.
0: Vem que seu homem nada, seu vagabundo, vem me ver na minha frente, você é um homem, venha.
1: Não, vai por trás pra levar o pinico.
0: Seu irresponsável. Vai procurar o que fazer, catar... Corno!
1: Espera aí, desse jeito eu não aguento não. Cadê a educação de vocês, hein?
0: Você é educação? Você tá procurando educação? Você sabe o que a sua mulher tá fazendo não, seu corno?
1: Ei, tá bom, não ligue mais pra mim não, viu?
0: Não ligue mais pra você o quê, seu irresponsável?
1: Eu quero o dinheiro do pinico, bunda de popota.
0: Seu irresponsável, seu corno safado!
1: Aí, bunda de popota!

0: Esse é isso aí, ó. A ginecologia, uma vez que o Corme, sabe que o Corme, que o meu, que era desmantelado. Aí ele era faxineiro. É. E tava tendo um congresso de ginecologia e obstetrícia. O pessoal que faz parto, né? Aí o pessoal comentando, só, olha, realmente para o sexo, o ato do homem e a mulher copular, o melhor órgão é o ânus, porque ele é arredondado num formato perfeito que se encaixa com pênis. É. Né? Aí disse, é verdade. Aí uma doutora fez, e a vagina serve pra quê? Que o contato com cada vatora soltou e disse, olha, eu acho que serve pra encaixar caroço de manga e pra mijar. E aí? Porque ela cabe direito em um caroço de manga. Ixi, esse daí tá só louco, né?
1: Ei! Essa daí ele já sabe de quem é.
0: Jaguinho, a gente passa muita vergonha. Olha, menino faz vergonha a gente. Porque é menino, ele não mente. São três coisas que diz a verdade. É criança, mulher com raiva e short de cotton, né? Diz a verdade. É que mostra a p*** de camelo, né? Porque tu é casado.
2: Caba safado, caba sem vergonha. Eu fiz eu parar num posto, viu de longe. Eita, a mulher do caminhoneiro ali parou pra ir cantar.
0: Foi, pra ficar vendo, né? Tu fica pensando, não é nela, mas mesmo que ser nela, né, Tiaguinho? Não é nela, mas mesmo que ser nela. A Rua da Palma, número 5, né? Aí, Tiaguinho, aí eu tava, aí eu fui com, a gente foi todo mundo, aí mamãe fez, olha, aí foi eu e a S, meu irmão mais velho. Aí ela fez, vê o que é que o menino faz pra gente passar vergonha. Aí mãe fez, olha, eu vou levar vocês na casa do seu Casimiro, casa da esquina, vizinha padaria. Você não comente nada. O filho dele nasceu sem orelha. Eles escondiam o menino tava com 5 anos já sem orelha, assim, as duas orelhas. Aí quando chegou lá, e a S querendo falar que é menino, não mente. E mamãe ali olhando pra ele, apreensiva. Aí quando a S, meu irmão, chegou na cabeça do menino sem orelha, bateu assim, fez: Deus lhe abençoe, lhe dê boa visão. Aí mamãe ficou encantada: meu filho, que coisa linda, que atitude nobre. O que é que você desejou boa visão a ele? Ele disse, mamãe, é porque se ele precisar usar óculos, ele tá lascado. Ele não tem as orelhas, aí botar os óculos aonde?
2: Amarrado com a liga. Com elástico, né?
0: Menino faz vergonha a gente, não é não, bro?
2: Menino é o Satanás, vou com quem inventou.
0: É. Já passou alguma vergonha? Ou fez teus pais ter alguma vergonha, assim, alguma festa? Festa de padroeira, leilão, né, de galinha em São José de Belmonte, no interior. Esse homem já tá com abrimento de boca direto. Parece que ele chega aqui, tá entrando na Guanabara, né? O cara.
3: 30 anos.

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0: É o seguinte, eu vou ligar agora para a Neide. Ela pega, chama ela de cabelo de fogo. Ei, mamãe, eu vou ligar dizendo que ela pediu para instalar água quente na casa dela. Toma um banho morro. Ah, aí eu vou colocar o atendente Nepomuceno para falar com ela. Carniça, eu vou dizer que tu é o Nepomuceno, viu?
1: Exatamente.
2: Como é o nome do homem?
0: Cabelo de fogo.
1: Homem.
3: Alô?
0: Alô, quem fala, por favor?
3: Quer falar com quem?
0: Queria falar com Dona Arineide, por favor.
3: Ela?
0: Ô, Dona Arineide, é sobre instalação da água quente na casa da senhora.
3: Da água quente?
0: Sim, foi pedido pela senhora para instalar. Aí eu queria saber o dia melhor pra gente poder estar fazendo essa instalação na residência da senhora.
3: Não, eu não tô querendo, que eu não fiz esse pedido.
0: Agora, Dona Arineide, eu já aviso antes, né? Porque a água quente, ela sai muito quente, assim, sai pelando mesmo, entendeu?
3: Mas eu não fiz o pedido da água.
0: Fez! Inclusive, Dona Arineide, a senhora pediu na água da pia que uma torneira saísse com água quente e a outra com água fervendo.
3: Agora, com quem? Se a pessoa atendente fez esse pedido comigo, ele tem que dizer quando, a hora, o dia, porque eu não tô lembrada, não.
0: Bom, pois só um pouquinho, porque é capaz de perder meu emprego. Deixa eu só chamar ele aqui, por favor.
3: Chame. Pode chamar.
0: Ei, né, Palmoçano? Fala aqui com Dona Arineide, pra falar com ela da água, sobre a água. Fala aqui com ela, vó.
1: Alô?
3: Oi.
1: O que foi? A senhora desistiu?
3: De quê, meu filho?
1: Da água.
3: Que água? Eu lhe fiz algum pedido de água?
1: A senhora veio aqui e me chamou para fazer a instalação da água.
3: Eu lhe chamei. Você tá enganado. Eu não lhe chamei, não.
1: Sinceramente, eu estou muito triste com a senhora. A senhora desistindo de fazer a ligação.
3: Não desista. Desiste que eu não fiz pedido.
0: Nepomuceno Júnior tá confirmando que foi a senhora mesmo, que ele reconheceu a voz.
3: Meu filho, escute, ele veio aqui na minha casa, foi?
0: Não, porque ele não foi, porque a senhora ligou e falou diretamente com ele, entendeu?
3: Eu liguei.
0: Sim.
3: Eu liguei.
0: Não, assim, parece que não foi ligando não, parece que foi pela internet que a senhora assim reservou.
3: Eu entrei na internet, nem internet eu uso.
0: Tá aqui, ó, Arineide Vulga. Cabelo de fogo, né, que é a senhora?
3: Ó, meu filho, vai procurar o que fazer, que eu tenho muito o que fazer, seu desocupado.
0: Cabelo de fogo?
4: E aí? Pegou a...
5: Ei, como era seu nome agora? Como era?
4: E aí?
1: Não era Osvaldo.
0: Eu não vou ligar de novo, não. O cabelo de fogo, pensa numa popa.
3: Diga.
0: Arineide, isso aqui é empresa séria. Você liga pra cá, reserva, ainda me esculhamba.
3: Meu filho, eu não liguei pra você, não. Olha, não me estresse, não.
0: Tô estressando, não. Você ligou pra mim até assim com a certa liberdade.
3: Eu não liguei pra você, não. Nem lhe conheço.
0: Eu conheço a senhora, tem aquele cabelo de fogo, parece um vulcão, né?
3: Não, da sua mãe, não, gente, safado.
0: Cabelo de fogo?
4: Eita, mamãe chamou...
2: Não dá de fogo, não.
4: Mamãe chamou o negócio da senhora de coisa de...
0: Vulcão?
2: É um vulcão, mulher.
1: Vulcão é muito grande.
4: Ah, não, parece muito mais com a caverna do que com um vulcão.
0: É muita...
1: Exatamente, doutor.
0: Eu fico incrível com o negócio desse. Eu não vou ligar de novo, não.
1: Liga.
2: Se eu falar logo nas partes da gente, né?
0: Cunhado, vulcão.
1: Homem.
4: Melhor falar do que buraco aí, mano.
2: Tanta coisa pra falar.

0: pelo de fogo?
1: Bota o da sua mãe, cava não, gente, cava safado!
0: Eu respeito, viu?
1: Que respeito, que isso? Por que você não respeita primeiro, hein?
0: Porque vocês são cabelo de fogo!
1: Ai, fala!
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2: Olá aí, tudo bem, galera? Beleza? Como é que tá a sua noite de quarta-feira? Tudo em cima, tudo certinho? Muito prazer, eu sou de volta, já tô chegando por aqui com a segunda edição do Arquivo desta quarta-feira até as 8 da noite. Mando pra você aquela porrada de edição bacana pra você curtir numa boa, relaxar, viajar pelo tempo e matar saudades sempre com a 92. Tá a fim de curtir aquela antiga? Então demorou, manda pra gente o pedido via fone 3631-6221. Tem o nosso WhatsApp 998233356. Só pedir que, é claro, a gente obedece e manda de volta pra você. Beleza? Look Out, Any Window, abrindo aqui o arquivo com Bruce Orsby.

Esse arquivo é a lista da promoção 921, Charlie Brown Jr., Não Uso Sapato, Losing My Religion, R.E.N., Bruce Orsby, abriu aqui o arquivo 92 com Look It Out and Windows, só sonzeira no arquivo, só começando, tem muito som ainda pra rolar pra você noite adentro, nessa noite gostosa de quarta-feira, já já Cidade Negra na área, já já tem firme.

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E Ariana Grande com Break Free, também Firmamento Cidade Negra, Paulo Ricardo 2. Só som zero no arquivo, o arquivo só começando, um ligeiro intervalo, rapidão, tô de volta com mais meia hora de velhinhas. Já tem os caras do Skank colando aqui no arquivo, então não sai da cola.

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0: 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Eu sou no Phil Collins com I'll Be In My Heart, também Return to Innocence, Enigma, teve Lulu Santos, Tempos Modernos. As minhas últimas da segunda edição do arquivo desta quarta-feira, o arquivo já era, amanhã tem mais. Claro que tem, uma da tarde eu tô na área, mando na sua quinta-feira a primeira edição do arquivo e sempre às 7 eu volto mandando a segunda edição. Beleza? Uma ótima noite de quarta pra você, amanhã uma eu tô na área e a gente se fala.
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3: Está estreando um documentário que celebra a trajetória dele na música lá nos anos 70. Ele continua a se apresentar, apesar de ter sido diagnosticado com uma doença muscular degenerativa.
4: I don't give up. You know, yes, my muscle disease is progressing.
3: Para ele é um desafio continuar tocando guitarra e garantir que consiga fazer hoje o que ele fez no passado. O fundo de pesquisa em Miosit, Peter Frampton, foi criado para apoiar pesquisas sobre a doença que ainda não tem cura.
2: Você ouviu, direto dos Estados Unidos, Pop News com Tina Roma.
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0: Está no ar a Voz do Brasil. As notícias do governo federal que movimentaram o país no dia de hoje.
1: Olá, boa noite.
2: Boa noite para você que nos acompanha em todo o país.
1: Quarta-feira, 8 de julho de 2026.
2: Vamos ao destaque do dia na Voz do Brasil.
1: Vacinação infantil.
2: Pneumo 20 contra a pneumonia e meningite está disponível nas unidades básicas de saúde. Gabriela Noronha.
3: A Pneumo 20 é indicada para bebês no primeiro ano de vida e crianças menores de 5 anos que ainda não completaram o esquema de vacinação recomendado.
1: Proteção às mulheres.
2: Ligue 180 registra denúncias de violência e funciona 24 horas todos os dias da semana. Pablo Mundim.
4: O Ligue 180 também orienta familiares, amigos, vizinhos e qualquer pessoa que queira saber como agir diante de uma situação de risco.
1: E vamos falar hoje sobre a Rede Nacional de Proteção e Defesa dos Direitos Humanos das Pessoas Idosas.
2: Quem vai explicar pra gente mais sobre o tema é o Secretário Nacional dos Direitos da Pessoa Idosa, Alexandre da Silva.
5: São todas aquelas pessoas, aquelas instituições, aqueles órgãos que atuam no segmento da pessoa idosa e que garantam a defesa, a promoção, a mitigação de violações e violências e a garantia de mais direitos.
1: Hoje na apresentação da Voz do Brasil, eu, Mariana Jungmann e Luciano Seixas.
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1: Crianças menores de 5 anos e grupos prioritários já podem procurar o posto de vacinação mais próximo para se protegerem com a Pneumo 20.
2: O imunizante previne contra 20 sorotipos da bactéria causadora de doenças graves, como pneumonia e meningite.
1: A ideia é diminuir as hospitalizações, sequelas e óbitos em função das doenças.
3: A vacina Pneumo 20 está disponível nas unidades básicas de saúde e demais pontos de vacinação em todo o país. Éder Gatti, diretor do Programa Nacional de Imunização do Ministério da Saúde, explica que o imunizante vai substituir gradualmente a Pneumo 10 contra a bactéria causadora de doenças como pneumonia e meningite.
6: O Ministério já tinha uma vacina no SUS que era a Pneumo 10, é uma vacina que cobria contra 10 tipos da bactéria pneumococo, só que agora nós estamos atualizando para uma vacina que cobre contra 20 tipos de pneumococo, ou seja, é um número maior de tipos de bactéria que a vacina protege. E com isso, a gente espera diminuir ainda mais a ocorrência de meningite e pneumonias em crianças.
3: A Pneumo 20 é indicada para bebês no primeiro ano de vida e crianças menores de 5 anos que ainda não completaram o esquema de vacinação recomendado. Segundo Eduardo Jorge da Fonseca, presidente do Departamento de Imunizações da Sociedade Brasileira de Pediatria, a imunização nesta faixa etária é fundamental para prevenir internações e reduzir mortes associadas às infecções pneumocócicas.
7: São as crianças de menores de 2 anos as que mais internam e as que mais morrem, ou seja, tem maior incidência e maior letalidade. Então, esse é o grupo mais importante, é um grupo prioritário para a prevenção das doenças pneumocócicas invasivas, como a gente chama.
3: A Pneumo 20 também é indicada para indígenas com mais de 5 anos, sem histórico vacinal, idosos com 60 anos ou mais que estejam acamados ou institucionalizados e pessoas com condições clínicas especiais. O histórico de vacinação pode ser acompanhado pela caderneta digital de saúde da criança, disponível no aplicativo Meu SUS Digital. Reportagem Gabriela Noronha.
2: A doença de Chagas é transmitida principalmente por um inseto conhecido como barbeiro.